0: chegar.
1: Nove e dez.
2: Sobe o drone!
3: Isso é do Adil, bebê.
2: E manhã, viu?
4: Andrade.
5: É diferente, diferente, vavá.
3: Chama!
4: Vai, vai, vai, vai.
3: Bom dia! Sextou de novo, então bora viva la vida. Acabou o sossego, vou dar o ponto de partida. É do

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0: Hoje tem folga, Itatia.
1: Nove e 27.

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0: pegando você.
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3: Talita Mel.
4: Chão de avião.
3: Vem

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0: Hoje à noite, amor.
1: Oi, oi, oi. Aqui que é a festa do Olivia? A mulher da Virgínia?
2: Sim, seu nome tá na lista?
1: Pode conferir. Tá sim.
2: Tá mesmo, pode entrar.
3: Rodrigo, Rodrigo.
4: Já tá

0: Olha a cara da Olivia.
1: Gente, que horrível.
2: Meu Deus.
0: Vai dar ruim essa festa.
1: Aquariana, né, gente? Aquariana é isso. Acabou. Quer uma coisa,

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3: Sempre. 24 graus.

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2: Meia-noite e 2.

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2: 3:14.

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0: 4:12.
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Vamos nós então, tá valendo a partir de agora, programa Onda Sertaneja. Hoje é quinta-feira, dia 1 de outubro de 2026, emocionando a galera. Bons fluidos e vibrações positivas. Programa Onda Sertaneja a partir de agora, no rádio e também na internet, em todas as plataformas. Gente, que se liga com a gente. Vamos nessa então, no ar, programa Onda Sertaneja. Vem aí a mensagem de hoje.

A cooperação é uma das coisas mais sublimes da vida, mas a interferência é uma das mais desagradáveis que existe. Ajude sem interferir. Não imponha seu ponto de vista quando ajuda alguém. A cooperação ajuda. A interferência atrapalha, então, procure como todos, mas sem interferir em sua maneira especial de agir e nem de pensar. Não temos o direito de interferir na vida de ninguém.

0: Você ouve música boa, sucesso, alegria, tá gostando? É o programa Onda Sertaneja com Lucas e Igor. Flash ainda teve, Terceira Dimensão, Madrugada Fria, Tibúrcio da Estância, Vai Ter Galinha com Polenta. É o sucesso maior pra você, Onda Sertaneja.
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0: Por isso que você acaba com ele. 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
1: Marcelinho de Lima desfilou pra você com participação Panda. Num gole só. E você, tá ligadinho? Tá ligadaço? Tá de boa? Onda Sertaneja vai ao intervalo e volta já. Momento da tradição. Se prepara.
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O seu programa Onda Sertaneja já está de volta. Tudo na paz, tudo belezinha, meus queridos. Então tá bem, vamos nessa. Eder Machado te faz companhia. O pessoal ligadaço comigo lá em Samambaia, no Distrito Federal. Ituaçu, na Bahia. Berilo, Minas Gerais. Alô, Zé Doca, no Maranhão. Senador Pompeu e Senador Sá, no Ceará. Ingazeira, em Pernambuco. Solonópolis, no Ceará. Catolé do Rocha, na Paraíba. Alô, alô, São Raimundo das Mangabeiras, no Maranhão. Churrasco Bonito, Tocantins, Campo Grande, Alagoas. Riacho de Santana, Rio Grande do Norte. Jijoca de Jericoacoara, no Ceará. Carauari, no Amazonas. Princesa Isabel, na Paraíba. Vanderlei, na Bahia. Maraújo, no Ceará. Santarém, no Pará. Alô, Touros, Rio Grande do Norte. Giruá e também Coronel Barros, no Rio Grande do Sul. Nos Pampas do Rio Grande, tchê. Alô, São João do Meriti, no Rio de Janeiro, Pacujá, no Ceará, Nova Olinda do Maranhão e também Açailândia, no Maranhão, Diamantino, no Mato Grosso. Todo mundo curtindo, ligado no programa Onda Sertaneja. Boa música, sucesso, alegria, os melhores ouvintes, dá volume. Chegando no Onda Sertaneja, momento da tradição. No programa Onda Sertaneja, Momento da Tradição, apresenta João Batista dos Santos, nascido em Esteio, na Grande Porto Alegre, no Rio Grande do Sul, no ano de 1966. Crioulo Batista e Grupo Cambicho cantam no programa Alan.

Renato e Rafael, pra você no programa Onda Sertaneja, eu te conto. Quando eu amo, aí eu amo de verdade. A sua companhia, o carinho e os melhores ouvintes é aqui. Programa Onda Sertaneja no rádio e na internet.

Os serranos do Madruga e do Feijó nos Varzedos da Fronteira. Tiago Freitas, tu vai ver. Paulinho e Fábio no Bailão, Francamente Amigo. E os Monarcas, Tenho Que Andar. Assim a gente vai chegando ao final da edição de hoje do Onda Sertaneja. Muito obrigado pela sua companhia, pelo carinho e pela audiência de vocês que ficaram ligadinho. Todo mundo ligadaço, é claro. Daqui a pouco mais um programa líder e campeão de audiência pintando na parada. Éder Machado tá dizendo o seguinte, mulherada, cheguem juntinhas no rádio e sintam-se beijadas. Rapaziada, sintam-se todos abraçados. Gente da gente, um beijo carinhoso, fiquem com Deus, cuide-se.

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7 e 11. Sete e onze.

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0: ao Senhor, nosso Deus, o nosso louvor, a nossa honra, a nossa glória. 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Que o sangue do Senhor purifique o nosso louvor e o apresente diante do trono do Senhor. 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

Deus, porque em tua sabedoria o Senhor separou um dia para a gente se reconectar, para a gente restaurar a nossa conexão contigo. E esse tempo especial não tem distância, todos podem entrar, não tem preferidos, não tem barreiras. Nós queremos viver essa aliança contigo, Senhor. Por isso declaramos.

0: 7:49.
1: A esperança de estarmos com Cristo, ela nos faz continuar vivendo nessa terra, apesar de tanta coisa ruim, tanta coisa triste. Mas, além do lugar, imagine o momento em que você vai olhar nos olhos de Jesus. A pessoa que podia estar no céu reinando e olhando para esse planeta caído, mas não, ele saiu de lá e veio até aqui para morrer por você e por mim. Nós vamos poder abraçar esse Jesus. Nós vamos poder olhar nos seus olhos e vamos poder passar a eternidade com ele. Que você nunca deixe de sonhar com esse dia, com esse encontro, porque ele está marcado, o Senhor nos prometeu.

0: que prometeu é fiel, é fiel, é fiel para cumprir. 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
1: 7:58.

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5: Vinte e cinco graus.

0: 8:29.
1: Eu tenho certeza que essa música vai esquentar muitas camas por aí, hein?

0: palmas pro meu irmãozaço, MC Dom Juan.
1: Satisfação, vamos que vamos, faz barulho pro Vitinho aí, família! Conexão!
0: Muito obrigado!
1: É uma honra, muito obrigado!
0: Quem gostou faz barulho aí! Merece!
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está vivendo. Que sorte então a nossa estarmos bem agora, vivos, aqui relendo essa música que deixa tudo mais concreto e traz um pouco mais pra perto.

0: beijo, gente. Essa é sucesso, é pra comemorar.
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0: Alve salve, obrigado, gente.
1: Oito e 53.

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0: voltar, eu não volto não, viu? Mas...
1: Te nega fogo, eu não, não nego.
2: Não nego, não. 9 e 10.

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4: Depois que a gente vira mãe, a gente começa a se transformar em várias coisas malucas. Por exemplo, em uma caneca, uma chaleira, uma colherinha,

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1: Muito bem, gente, bom dia! Olha, é um prazer imenso estar novamente aqui nessa linda manhã, hoje, quinta-feira, 8 de outubro de 2026, gente, é o nosso show da manhã no ar pra você. Isso mesmo, olha, o nosso show da manhã é feito com a participação de vocês. Então ligue e participe, tá bom? Nosso WhatsApp é o 986-06-2498 para você participar da nossa programação Nota 10, nosso show da manhã.
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0: Gratidão!
1: E Guilherme Benu! Obrigado, gente.
2: Obrigado, gente. Que
3: senhoras
2: coisa
3: e senhores, uma salva de palmas para Guilherme Benuto.
0: Muito obrigado.
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1: Meu pai amado.
2: Então, gente, curti uma música muito bonita aí do Zé Neto, Cristiano Plano C, e foi a última do nosso show da manhã desta quinta-feira, tá bom, galera? Olha, amanhã estarei de volta, tá bom? E daqui a pouquinho, a nossa

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2: Cavaleiros, meio a meio.
1: A minha empresária Janine, essa é pro seu coração. Janine!

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1: Obrigado, ouvinte, pela sua companhia. Obrigado, ouvinte, pela sua companhia.

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1: Preso capitão da Polícia Militar investigado por agressão e disparo contra mulheres em posto de combustível em São Luís. Policial militar é encontrada morta dentro de veículo ao lado de um homem na BR-010. Polícia Rodoviária Federal apreende quase meia tonelada de cocaína em caminhão na BR-222. Operação investiga fraude que teria causado um prejuízo de mais de 2 milhões de reais a uma empresa. Eduardo Braide anuncia primeiros nomes da equipe de transição para o governo do Maranhão. Lula puxa a orelha da coordenação de campanha e admite que fez a pior e mais desorganizada busca ao Palácio do Planalto. E Flávio potencializa forças da direita e junta agronegócio buscando garantir a eleição em segundo turno. DENIT adia a implosão da antiga ponte do Estreito dos Mosquitos. Está no ar a edição do Jornal Central desta quinta, 8 de outubro de 2026.
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1: O Maranhão segue sob dois alertas de baixa umidade do ar nesta quinta. Ao todo, 110 municípios estão nas áreas de alerta, sendo 13 no nível laranja de perigo e 97 no nível amarelo de perigo potencial. O alerta laranja é válido até a meia-noite e prevê umidade entre 20% e 12%. Entre os municípios estão Alto Parnaíba, Barão de Grajaú, Benedito Leite, Lagoa do Mato, Matões e São João dos Patos. O amarelo também é válido até a meia-noite e indica umidade entre 30% e 20%. Entre as cidades nesse alerta estão Bacabal, Balsas, Barra do Corda, Caxias, Grajaú e Timon. Em São Luís, a previsão é de céu parcialmente nublado a claro, sem chuva, com máxima de 32 graus. Em Imperatriz, a máxima pode chegar a 37 e em Caxias, a máxima prevista é de 38 graus. Em Carolina, a sensação térmica pode chegar a 40 graus. Em Bacabal, Balsas e Barreirinhas, também não há previsão de chuva.
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1: Policial militar é encontrada morta dentro de veículo ao lado de um homem na BR-010. Taliana Luz.
2: Duas pessoas foram encontradas mortas dentro de um veículo na tarde dessa quarta-feira, às margens da BR-010, na cidade de Imperatriz. As vítimas foram identificadas como Juliana dos Santos, que seria policial militar, e Gilberto, apontado como empresário. Segundo as primeiras informações, os dois teriam se envolvido em uma discussão antes do ocorrido. Testemunhas relataram ter ouvido um disparo de arma de fogo.
3: Ali aconteceu um tiro ali naquele carro.
4: Tá na placa.
3: Deu confusão ali.
4: A mulher levou um tiro. Tá morta. Tá a boca toda sanguentada. Tira a foto da placa lá, faz um zoom na placa lá.
3: Calma. Vamos meter não.
5: Pega bem, copinho.
3: Ele matou a mulher.
4: Matou mesmo. Ficou, falei, foi na cabeça. E agora vai se matar.
3: PTM 1J34.
4: Falou no vídeo aí?
3: A mulher tá ensanguentada. PTM-1J34.
2: Ainda conforme os relatos iniciais, Gilberto teria seguido dirigindo o veículo pela BR-010. Em um determinado trecho da rodovia, o carro parou e as duas pessoas foram encontradas mortas dentro do veículo. De acordo com o delegado Rodrigo Pelegrim, da Delegacia de Homicídios e Proteção à Pessoa, as informações levantadas até o momento apontam para o caso de homicídio seguido de suicídio.
6: O que a gente tem levantado até o momento, que foi encontrado pela perícia dentro do veículo, tem uma arma de fogo, um revólver, né? Assim, preliminarmente falando, sem se aprofundar, porque a gente precisa do resultado das perícias, a gente consegue entender que foi ali um desentendimento entre os dois. Teve um disparo de arma de fogo ali dentro do veículo. Posteriormente, ele tirou a própria vida com a mesma arma, né? Então, assim, o que dá para se entender até o momento, repito, preliminarmente, é que ele efetuou um disparo, atingindo a vítima, e depois ele atirou contra ele mesmo.
2: Central de Notícias Brasil, de São Luís, Taliana Luz.
1: O capitão da Polícia Militar do Maranhão, Juram Bergson Gomes Soeiro Sobrinho Silva, mais conhecido como Berg, foi preso na manhã desta quinta-feira em São Luís por força de um mandado de prisão preventiva. Ele é investigado por agredir uma mulher e atirar contra outra durante uma confusão num posto de combustível. O caso aconteceu no último sábado na Avenida Jerônimo de Albuquerque, na região do Elevado da Coama. Imagens de segurança registraram a discussão, as agressões e, na sequência, o disparo de uma arma de fogo. A mulher agredida é policial militar e está recebendo acompanhamento da Patrulha Maria da Penha. Um homem também ficou ferido durante a confusão. O capitão havia prestado depoimento na última terça e sido liberado porque naquele momento não havia mandado de prisão contra ele. Agora, o policial foi preso preventivamente e o caso continua sendo investigado. A seguir, a operação investiga fraude que teria causado um prejuízo de mais de 2 milhões de reais a um grupo empresarial.
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1: Operação investiga fraude que teria causado um prejuízo de mais de 2 milhões de reais a um grupo empresarial. Jalber Pereira.
7: A Polícia Civil do Maranhão deflagrou nesta quinta-feira uma operação para desarticular um esquema de fraudes que teria causado um prejuízo superior a 2 milhões de reais a um grupo empresarial. As investigações foram conduzidas pelo Departamento de Combate ao Crime Organizado e pelo Centro de Repressão ao Crime Organizado e apontaram indícios que funcionários de uma empresa, entre eles um gerente executivo, teria utilizado empresas de fachada para simular a prestação de serviços, emitir notas fiscais fraudulentas e viabilizar pagamentos indevidos. Dos 10 mandados de busca e apreensão cumpridos, 6 foram em Teresina, no Piauí, 2 em São Luís, 1 em São José de Ribamar e outro em Bacabal. A operação também determinou a operação de valores e de outros bens dos investigados. A medida tem como objetivo preservar o patrimônio relacionado aos fatos, possibilitar a recuperação dos recursos supostamente desviados e contribuir para o ressarcimento da empresa vítima. Segundo a Polícia Civil, as investigações continuam para esclarecer a dinâmica das fraudes, identificar a participação individual dos investigados e também dimensionar a extensão dos prejuízos. Central de Notícias Brasil, Jalber Pereira.
1: Polícia Rodoviária Federal apreende quase meia tonelada de cocaína dentro de um caminhão na BR-222. Jonas Mendes.
8: A Polícia Rodoviária fez a apreensão de quase meia tonelada de cocaína na BR-222 em Chapadinha, em uma ação conjunta das equipes da PRF do Maranhão, Piauí e Goiás, após análise de risco, quando um caminhão trator puxava 2 semirreboques. O motorista contou que trouxe arroz do Pará, descarregou na cidade de Brejo e, em seguida, seguiria para Chapadinha carregar soja com destino para São Luís. Mas a conversa não deu certo e os policiais fizeram busca minuciosa e acharam, num compartimento oculto dos semirreboques, 45 fardos contendo 450 tabletes de cocaína, que equivale a quase meia tonelada.
9: Durante a abordagem, os policiais fiscalizaram um caminhão que tracionava 2 semirreboques e localizaram em compartimento ocultos 45 fardos contendo 450 tabletes de cocaína. Na cabine do veículo também foram encontrados 60 comprimidos de anfetaminas, popularmente conhecidos como rebites. O condutor recebeu voz de prisão e foi encaminhado, junto com os entorpecentes e os veículos, para a Delegacia de Polícia Civil de Chapadinha, onde foram adotadas as medidas cabíveis.
8: Jonas Mendes, para a Central de Notícias Brasil.
1: A tecnologia de leitura automática de placas, mais conhecida como OCR, tem ampliado a atuação das forças de segurança no Maranhão e ajudado a localizar veículos envolvidos em crimes. Somente nessa última terça, 4 veículos foram recuperados na Grande São Luís. Entre os casos estão um Honda usado em arrombamentos de veículos na Avenida Litorânea, um Renault Duster com registro de apropriação indébita no Paraná e um Toyota Corolla com sinais de adulteração na placa, chassi e motor. Outro caso envolveu um Chevrolet Prisma utilizado num roubo a uma residência com cárcere privado no Jardim Eldorado. Mesmo com o uso da placa clonada, a análise das imagens permitiu identificar o veículo e subsidiar as diligências. Desde 2022, 90 veículos já foram identificados ou recuperados com o apoio das câmeras OCR. O sistema faz parte da estrutura do Centro Integrado de Operações de Segurança, o CIOPS. Atualmente, o centro conta com 450 câmeras na região metropolitana. A estrutura também auxiliou diretamente em 78 prisões. Em São Luís, a queda nos furtos de veículos chegou a 49%, com 414 registros nos primeiros 9 meses deste ano, contra 816 no mesmo período do ano passado. No próximo bloco, Eduardo Braide anuncia primeiros nomes da equipe de transição para o governo do Maranhão.
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1: O governador eleito do Maranhão, Eduardo Braide, anunciou nesta quarta-feira os primeiros nomes da equipe que vai conduzir a transição para o novo governo, que assume em janeiro de 2027. A equipe será coordenada pela advogada Caroline Marques Salgado e também terá os economistas Simão Cirineu Dias e José de Jesus Azzolini. O grupo terá a missão de levantar informações sobre a situação do Maranhão e preparar as bases para o início da nova administração. Braide foi eleito governador no primeiro turno no último domingo com 54,02% dos votos válidos. Ele também já afirmou que pretende formar um secretariado com perfil técnico. Na Assembleia Legislativa do Maranhão, a presidente da Casa, a deputada Iracema Valle, agradeceu os mais de 170 mil votos. A repórter Milena Dutra traz agora um resumo do que foi destaque na Casa.
10: A presidente da Assembleia Legislativa do Maranhão, deputada Iracema Valle, subiu à tribuna e agradeceu pela eleição para o cargo de deputada federal. Ela recebeu 179.351 votos.
11: Uma eleição dessa dimensão é feita por milhares de mãos, é feita por muitas mãos. Por isso, esses 179.351 votos não são meus, são nossos. Eu os recebo com muita humildade e os transformo, a partir de agora, em compromisso. Compromisso de trabalhar. Muito obrigada, Maranhão. Seguiremos juntos e firmes.
10: A presidente também ressaltou a importância da atuação das mulheres nos espaços de poder. Em pronunciamentos à parte, os colegas parlamentares parabenizaram a eleição da presidente Iracema Valle para a Câmara Federal. Na tribuna, o deputado Júlio Mendonça destacou sua atuação como parlamentar estadual. Ele não foi reeleito, mas agradeceu pelo apoio dos seus eleitores. O deputado Wellington do Curso cobrou do governo do estado a realização de concursos públicos nas áreas da educação e da saúde. E o deputado Dr. Iglésio falou sobre o segundo turno das eleições presidenciais, que deve acontecer no dia 25 de outubro.
1: Presidente Lula puxa a orelha da coordenação de campanha e admite que fez a pior e mais desorganizada busca ao Palácio do Planalto. De Brasília, nosso correspondente Paulo Otarã.
12: Numa reunião em que chamou a atenção de aliados e especialmente do chamado núcleo duro da campanha, o da comunicação, Lula apontou erros e disse que se algo der de errado quanto à reeleição, a culpa é da comunicação, que não soube entregar a linguagem correta das obras do governo como informação à sociedade.
13: Acho que nós fizemos uma campanha aquém da minha possibilidade. Acho que a gente poderia fazer mais. Essa foi a campanha menos organizada que eu participei desde 1989. E normalmente a gente colhe aquilo que a gente planta.
12: É por isso que Lula quer participar de todos os debates possíveis e das entrevistas também. E acionou a ala jovem composta por influenciadores digitais que se elegeram deputados federais para tentar reverter a derrota em primeiro turno. Lula tem direito a indicar um ministro para ocupar a cadeira deixada vaga por Luiz Roberto Barroso no STF, mas agora está propondo uma reforma ampla no judiciário, inclusive nos critérios de escolha. Incumbiu o vice Geraldo Alckmin para dizer que a reforma e a mudança de regras sairão antes de encerrar este mandato.
14: Quem vai fazer a reforma do judiciário somos nós. O presidente Lula já...
12: Quem
14: vai fazer a reforma do judiciário somos nós.

0: buscando garantir eleição em segundo turno.
1: Uma sinalização do Podemos aguardada para esta quinta-feira fechará o ciclo de alianças de Flávio Bolsonaro para o segundo turno das eleições brasileiras. Nesta quarta, o presidenciável agradeceu os apoios do Novo, Progressistas, União Brasil, parte do PSD, o presidente de honra do MDB, Michel Temer, e do Republicanos. Segundo ele, um time que busca o melhor para o país.
2: Comigo vai ser sempre com a ponderação, com respeito à Constituição, com respeito à política e honrando e respeitando cada segmento da sociedade aqui representado nesses parlamentares.
1: O vice de Flávio, o deputado Alfredo Gaspar, disse que o apoio da Frente Parlamentar da Agricultura é a garantia de que o agronegócio de pequeno e grande porte estará contemplado durante todo o mandato.
3: Esse compromisso foi feito, que o Brasil não atrapalhe o produtor, seja ele o da agricultura familiar, seja ele o grande produtor, a botar comida na mesa do brasileiro por um preço mais justo. A FPA foi lá para fazer uma parceria verdadeira. Ela sabe que o governo Flávio Bolsonaro vai ser parceiro do pequeno agricultor ao grande produtor.
1: A mídia em rádio e televisão começa na próxima sexta. Nesse segundo turno, Flávio Bolsonaro e Lula terão o mesmo tempo, diferentemente do que aconteceu no turno inicial, quando o tempo foi distribuído de acordo com critérios que consideraram a representação dos partidos na Câmara. O horário continuará o mesmo, no rádio às 7 da manhã e ao meio-dia, com blocos de 10 minutos, sendo 5 para cada um. Na televisão, os blocos para presidente serão apresentados às 13 e às 20h30, com igual tempo. De Brasília, Paulo Otarã.
0: Em instantes, DENIT adia a implosão da antiga ponte do Estreito dos Mosquitos na BR-135.
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0: O DENIT adiou a implosão da antiga estrutura da ponte do Estreito dos Mosquitos na BR-135 no acesso a São Luís. A operação estava prevista para o dia 18 de outubro, mas foi suspensa até a conclusão de autorizações e documentos necessários. Entre as pendências está um documento exigido para autorização do uso de explosivos pelo Exército Brasileiro. Ainda não há uma nova data definida para a implosão. A demolição faz parte do projeto de construção de uma nova ponte. A estrutura antiga apresenta corrosão, fissuras e outros problemas que, segundo o DENIT, comprometem a segurança. A nova travessia terá um investimento de R$ 176 milhões de reais e a entrega está prevista para 2027. Enquanto isso, o tráfego continua pela ponte paralela, que é monitorada pelo DENIT 24 horas por dia. A estrutura que será demolida foi construída em 1960 e tem 459 metros. Ministério da Saúde alerta para risco de retorno do sarampo ao Brasil. Repórter Gabriel Correia.
7: Com o avanço do sarampo nos Estados Unidos e em países da América Latina, o Ministério da Saúde reforçou o alerta para o risco do vírus se espalhar no Brasil. Atualmente, o país não tem casos de transmissão da doença dentro do território. Os Estados Unidos registram hoje o maior número de casos de sarampo em mais de 35 anos, segundo o Centro de Controle e Prevenção de Doenças. A doença se espalha justamente entre aqueles que não tomam vacina, mais de 90% dos casos. A Organização Pan-Americana da Saúde alerta que a onda de sarampo já está presente também em países como Peru, Guatemala, México e Canadá. No Brasil, o cenário ainda é outro. Até a semana passada, foram registrados 52 casos, todos importados. O estado de São Paulo concentra 41 deles. Também há registros no Rio de Janeiro e no Amazonas. Apesar do aumento, por enquanto, o país continua livre da circulação dessa doença. Vale lembrar que em 2019, o Brasil registrou mais de 20 mil casos de sarampo campo e perdeu a certificação de eliminação do vírus. Desde 2023, o número de crianças não vacinadas caiu

0: 86%, segundo a Organização Mundial da Saúde. No ano seguinte, o Brasil deixou a lista dos 20 países com maior número de crianças não imunizadas e recuperou o certificado de país livre do sarampo. Neste ano, aconteceram 4 grandes mobilizações para vacinação. Mais de 3 milhões e 800 mil doses foram aplicadas em São Paulo e 192 mil no Amazonas. As ações também na fronteira com Colômbia e Peru incluem busca ativa e investigação de casos suspeitos, coleta de amostras e identificação dos contatos. A estratégia inclui a chamada dose zero para bebês a partir de 6 meses. A dose é chamada zero porque não conta no calendário. Depois, a criança tem que tomar as doses de rotina previstas a partir dos 12 meses de idade. A vacinação oferecida de graça pelo SUS é a principal forma de prevenir a volta do sarampo ao país. Da Rádio Nacional em São Luís, Gabriel Correa.
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2: Presidente interino do Moto oficializa candidatura à reeleição.
3: Reconstruir para vencer. Esse é o lema da chapa encabeçada pelo presidente em exercício do Motoclube, Luiz Carlos Matos de Almeida, que vai concorrer para o conselho diretor da equipe para o biênio 2027-2028. O pleito está marcado para acontecer no dia 20 deste mês, na sede da Federação das Indústrias do Estado do Maranhão, FIEMA, em São Luís. A única chapa escrita até o momento. Na eleição passada, Luiz Carlos foi eleito presidente do Conselho Deliberativo e assumiu o comando do clube após as renúncias do então presidente Arthur Cabral e do seu vice-presidente Vitor Sardinha, que aconteceu em fevereiro deste ano, a conduzir a equipe por ser presidente do Conselho Deliberativo. Com 59 anos, Luiz Carlos é contador e acumula 32 anos de exercício profissional. Ele tem experiência nas áreas contábil e comercial. Luiz Carlos é maranhense e lidera uma empresa de contabilidade com atuação nas cidades de São Luís e Miranda do Norte. Na apresentação da chapa, Luiz Carlos defendeu uma liderança próxima, baseada no diálogo, no respeito e no cumprimento de compromissos do clube. Outro nome apresentado na composição da mesma chapa é Leonardo Rosa. O carioca de 42 anos é radicado em São Luís e afirma defender uma liderança também próxima e baseada no diálogo. Entre as experiências destacadas estão organização, negociação, desenvolvimento de pessoas e capacidade de transformar planejamentos e ações. Central de Notícias Brasil, com informações do esporte, Jalber Pereira.
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15: É comigo mesmo aqui pelas ondas da sua emissora. A partir de agora, sejam todos muito bem-vindos em mais uma edição do seu Central Esporte. Nesta quinta-feira, hoje dia 8 de outubro do ano de 2026, e vamos aos principais destaques de hoje. Moto. Presidente em exercício do Papão do Norte vai concorrer à reeleição no próximo para os biênios 2027-2028. Canário da Ilha perde na Taça Brasil Sub-10 de futsal, mas garante vaga nas quartas de final da competição. Também teremos informações sobre a cidade de Lima Campos, que vai sediar a terceira etapa do Maranhense de Moto Aquática, competição que vai ser realizada no próximo final de semana. Teremos ainda informações a nível nacional. Olha, retorno do Brasileirão é marcado por protesto dos clubes contra a proibição das bets. Você vai acompanhar ainda. Finalistas da Copa BR de Seleções Municipais serão conhecidos neste final de semana. E ainda, GP da Singapura tem horário e dinâmica definida pela organização da Fórmula 1. Estas e outras notícias você vai acompanhar a partir de agora no seu Central Esporte, que já está no ar.
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15: É como eu começo aqui pelas ondas da sua emissora. Você já sabe, todos os dias de segunda a sexta-feira, sempre neste mesmo horário, temos encontro marcado aqui na sua emissora para falarmos de esporte, em especial o futebol, que é a paixão nacional. Então, se aconteceu evento esportivo no seu bairro, na sua rua, na sua cidade ou na sua região, você pode interagir conosco através das nossas plataformas para que suas informações possam ser divulgadas e repercutidas aqui do seu Central Esporte, da Central de Notícias Brasil, indo mais longe para ficar cada vez mais perto de você. 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E vamos começar o programa de hoje trazendo as informações do Canário da Ilha aqui no seu Central Esporte. Canário da Ilha perde na Taça Brasil Sub-17, mas garante vaga nas quartas de final do Sub-10. Quem tem mais informações é ele.
13: Roberto Ramos.
15: É com você, Roberto Ramos.
16: Bom dia, Jabo Pereira. Um grande abraço aos amigos ligados no Central Esportes. E o IAP conheceu nesta quarta-feira sua primeira derrota na Taça Brasil de Futsal Sub-10, competição que disputa na divisão especial. A equipe maranhense foi superada pelo LDE do Ceará pelo placar de 8-2, mas garantiu a liderança do Grupo D e avançou às quartas de final da competição. Já classificado para a próxima fase, o Canário da Ilha entrou em quadra em busca de manter o 100% de aproveitamento. O time maranhense havia vencido os dois primeiros compromissos, mas acabou dominado pelos cearenses e sofreu sua primeira derrota no torneio. Mesmo com resultado negativo, o IAP terminou a fase de grupos na primeira colocação da chave, com 2 vitórias e 1 derrota. Ao longo da campanha, a equipe marcou 6 gols, sofreu 9, encerrando a etapa com saldo negativo de 3 gols. Classificado para as quartas de final, o IAP agora aguarda a definição do seu adversário que sairá do Grupo A. O confronto para a próxima fase está marcado para esta quinta-feira, às 19h20. Notícias esportivas aqui dentro do Central Esportes.
15: Muito obrigado, Roberto Ramos, aqui participando conosco. E vamos ficar na torcida, claro, para ver até onde vai aqui a equipe do Canário da Ilha, o único representante maranhense nessa competição esportiva importante que é o futsal. Mas agora vamos falar de outro esporte. Olha, a equipe de Lima, na verdade, a cidade de Lima Campos vai sediar a terceira etapa do Maranhense de moto aquática. Quem tem mais informações é ela.
17: Taliana Luz.
15: É com você, Taliana.
14: O Circuito Maranhense de Moto Aquática realiza neste fim de semana, nos dias 10 e 11 de outubro, a terceira etapa da temporada de 2026. As disputas serão realizadas no Parque Península, em Lima Campos, e devem reunir pilotos de várias regiões do país. Além das provas, o evento terá mais de R$15 mil em premiação. A competição também busca fortalecer a prática do moto aquático no Maranhão e valorizar os atrativos naturais das cidades que recebem as etapas. A expectativa é de disputas acirradas entre pilotos experientes e novos talentos em diferentes categorias. O circuito conta com 3 modalidades. No circuito boias, os pilotos disputam contra o relógio. As categorias são divididas de acordo com a potência das embarcações, que varia de 130 a mais de 300 cavalos. Vence quem completar o percurso no menor tempo. Já no arrancadão, 2 pilotos largam lado a lado e ganha quem cruzar primeiro a linha de chegada. E tem ainda o freestyle, modalidade de manobras radicais, em que os 2 competidores são avaliados pela técnica, criatividade e execução das apresentações. Na etapa anterior, realizada no povoado Santa Maria, em Lago Verde, mais de 50 pilotos participaram das provas divididas em 10 categorias. O evento reuniu competidores do Maranhão e também de estados como Pernambuco, Pará, Piauí e Tocantins. Agora, a expectativa é de mais um fim de semana de muita velocidade e adrenalina nas águas de Lima Campos. Central de Notícias Brasil, Taliana Luiz.
15: Muito obrigado, a repórter Taliana Luiz, aqui participando conosco. A cidade de Lima Campos, portanto, vai sediar essa importante competição que vai movimentar todos aqueles municípios daquele entorno. Mas agora vamos trazer informações do Papão do Norte aqui no seu Central Esporte. Moto. Presidente em exercício do Rubro Negro Maranhense vai concorrer à reeleição. Vamos acompanhar.
3: Reconstruir para vencer. Esse é o lema da chapa encabeçada pelo presidente em exercício do motoclube, Luiz Carlos Matos de Almeida, que vai concorrer para o conselho diretor da equipe para o biênio 2027-2028. O pleito está marcado para acontecer no dia 20 deste mês, na sede da Federação das Indústrias do Estado do Maranhão, FIEMA, em São Luís. A única chapa escrita até o momento. Na eleição passada, Luiz Carlos foi eleito presidente do conselho deliberativo e assumiu o comando do clube após as renúncias do então presidente Arthur Cabral e do seu vice-presidente Vitor Sardinha, que aconteceu em fevereiro deste ano, a conduzir a equipe por ser presidente do Conselho Deliberativo. Com 59 anos, Luiz Carlos é contador e acumula 32 anos de exercício profissional. Ele tem experiência nas áreas contábil e comercial. Luiz Carlos é maranhense e lidera uma empresa de contabilidade com atuação nas cidades de São Luís e Miranda do Norte. Na apresentação da chapa, Luiz Carlos defendeu uma liderança próxima, baseada no diálogo, no respeito e no cumprimento de compromissos do clube. Outro nome apresentado na composição da mesma chapa é Leonardo Rosa, o carioca de 42 anos, é radicado em São Luís e afirma defender uma liderança também próxima e baseada no diálogo. Entre as experiências destacadas estão organização, negociação, desenvolvimento de pessoas e capacidade de transformar planejamentos e ações. Central de Notícias Brasil, com informações do esporte, Jalber Pereira.
15: É, então, já temos essa confirmação aí do Luiz Carlos, que vai concorrer ao mandato eletivo para o próximo biênio 2027-2028, lá no Motoclube de São Luís, e agora vamos aguardar para saber se ele terá outro concorrente para que, de fato, possamos ter uma eleição aí competitiva, ou se será somente a dele. Caso isso aconteça, ele será aclamado presidente do Motoclube para comandar a equipe aí, sendo o principal membro do conselho diretor. Ele que assumiu a presidência da equipe depois que houve a renúncia do presidente e do vice-presidente. Como na sucessão dos clubes, primeiro é presidente, depois vice-presidente, e na ausência dos dois, que assume é o presidente do conselho deliberativo, então com isso o Luiz Carlos acabou assumindo em fevereiro deste ano o comando do Papão do Norte. Olha, tivemos jogos movimentando a Série B do Campeonato Maranhense, do Campeonato Brasileiro nessa quarta-feira. Tivemos ontem a vitória do Botafogo de São Paulo pelo placar de 2-1 diante do Operário. Tivemos ainda Avaí 2, Londrina 1, CRB 3, Atlético Goiás 1, América do Rio, América Mineiro perdeu em casa por Fortaleza pelo placar de 1-0. Vila Nova e Cuiabá empataram em 0-0, enquanto que mais duas partidas teremos nesta quinta-feira para fechar a 32ª rodada. 19h30, Náutico enfrenta em casa o Novo Horizontino, enquanto o Ceará receberá a visita do Criciúma. Vamos a um breve intervalo, na volta tem mais Central Esporte para você pelas ondas da sua emissora. Estando só.
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15: É comigo mesmo aqui pelas ondas da sua emissora, você continua interagindo com a gente. Vamos trazer logo a classificação do Campeonato Brasileiro da Série A. O primeiro colocado é o Juventude, tem 59 pontos, seguido pelo Vila Nova com 58 também. A diferença aqui é somente o saldo de gols. O Fortaleza é o terceiro colocado com 56. Novo Horizontino é o quarto colocado, tem 54 pontos, um a mais que o Criciúma, que é o quinto colocado. Atlético Goianiense é o sexto colocado com 62. Com 52, enquanto que o CRB chegou aos 51 pontos conquistados. Sport Recife, 50 pontos. O Operário, do lado do Paraná, é o nono colocado, tem 48. O Cuiabá é o décimo colocado. A equipe do Cuiabá tem 47 pontos. O Goiás, 11º, 45. São Bernardo, 12º, tem 45 também. 13º, Náutico, tem 42. Mesma pontuação do Atlético, que está na 14ª colocação. Ceará, 15º, com 39. Botafogo, de Ribeirão Preto, lá no interior paulista, tem 38 pontos e é o 16º colocado. Agora as equipes que ocupam a zona do rebaixamento. Havaí é o 17º colocado, com 33. Londrina é o 18º, com 28. O América de Minas Gerais é o 19º, com 17. E a Ponte Preta, o único rebaixado até o momento, é o 20º colocado, com apenas 3 pontos conquistados. Lembrando que os 4 rebaixados estarão na Série C do Campeonato Brasileiro do ano que vem e serão adversários do Maranhão Atlético Clube, o único representante do estado nessa competição nacional. Até o momento, apenas a Ponte Preta já está rebaixada para a terceirona do ano que vem. Mas agora vamos até o interior do estado trazermos informações da Copa BR de Seleções Municipais, que terá os seus finalistas conhecidos neste final de semana. Quem tem mais informações da região é ele, João Batista Varlan, o fera jovem do futebol moderno.
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19: Aos amigos do Central Esporte Brasil, um grande abraço. Jalber Pereira, nesse final de semana, vamos ter os dois jogos que vão definir os finalistas da Copa da BR de Seleções, temporada 2026. A seleção de São João do Caru recebe Buritirupu no campo do Belém. Toda a cidade está sendo mobilizada, todo o município de São João do Caru, expectativa de uma pressão em cima da seleção de Buritirupu para reverter a situação do primeiro jogo. E São João do Caru perdeu de 1-0 na cidade de Buritirupu. No estádio Serra Dourada, na cidade de Santa Luzia do Paruá, Santa Luzia é assim, mas folgada, né? Venceu pelo placar de 2-0. Já o Bemais não tá nada decidido, entendeu? Porque a seleção de Cândido Mendes fez uma grande campanha dentro da competição e a seleção de Santa Luzia do Paruá, que já tem tradição em ser campeão dessa competição. Então, em nome da ampla, aperfeiçoada, organizada a Voz do Futebol, aqui da cidade de Monção, no Vale do Pindaré e também na Baixada Maranhense, João Batista Valan, era jovem do futebol moderno, porque com a gente sempre é o futebol, tem mais emoção.
15: Muito obrigado, grande João Batista Valan, com certeza com você o futebol tem muito mais emoção, e amanhã você volta para trazer mais detalhes dessas duas partidas que vão acontecer para definir os finalistas da Copa BR de Seleções Municipais, edição de 2026. Esse é o programa Central Esporte que você acompanha aqui pelas ondas da sua emissora, sempre no oferecimento de Alag. 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O retorno do Brasileirão é marcado por protestos dos clubes contra a proibição das bets. Quem tem mais informações é ela. Tereza Cristina. É com você, Tereza.
20: O retorno do Campeonato Brasileiro após a data FIFA foi marcado por protestos dos clubes contra a medida provisória que prevê o fim das bets no país. A campanha, intitulada Proibir, não é proteger, apareceu nas placas de publicidade dos jogos da 29ª rodada. As mensagens questionam o mercado ilegal de apostas e defendem a manutenção das empresas que seguem as regras. A mobilização é promovida por associações do setor de apostas e deve continuar nos demais jogos da rodada. O governo federal anunciou a proibição das casas de apostas online no último dia 25 de setembro. Clubes e federações também publicaram um manifesto contra a medida. Uma reunião entre representantes do futebol e ministros que discutiria os impactos da medida e uma possível linha de crédito para os clubes foi adiada. Central de Notícias Brasil, Tereza Cristina.
15: Muito obrigado, repórter Tereza Cristina, aqui também participando conosco. Mas agora vamos trazer informações de outro esporte aqui no seu Central Esporte.
21: Fórmula 1.
15: Grande Prêmio de Singapura tem horário e dinâmica definida pela organização da Fórmula 1. Quem tem mais informações é ele. Armando Capriotti. É com você, Armando.
22: Alô, galera que ama a velocidade e é apaixonado pela Fórmula 1. A Fórmula 1 não para. Nesse final de semana, mais uma corrida será realizada em Singapura. no circuito Marina Bay. Singapura fica na Ásia, fica no continente asiático, fica no sudeste da Ásia, fica na ponta da península da Malásia, né? Fica no sul da Malásia. E Singapura é uma ilha, que é muito bem administrada e tem um excelente circuito, Marina Bay Circuito. A corrida de domingo, ela acontece domingo por volta de 9 horas da manhã, mas já ela vai ter sprint, né? O sprint a gente sabe que é uma corrida rápida, uma corrida curta de 60 minutos relacionada ao tempo, né? É uma corrida rápida. Então, anote na sua agenda, já começa amanhã o treino livre. Treino livre por volta de 5:30 da manhã tem o treino livre, o primeiro treino livre único. Depois, por volta de 9:30, vai ser a classificação para o sprint, né? Classificação para o sprint. Depois, no sábado, será o sprint, né? Que é a corrida rápida, por volta de 6 horas da manhã. E depois, 9:30 da manhã, de novo, já é o treino classificatório para a corrida de domingo, 9 horas da manhã. Então, essa vai ser a agenda do circuito Marina Bay em Singapura. Então, o Max Verstappen está de olho na sua segunda vitória, quer voltar a disputar o título, e Lewis Hamilton também quer voltar a vencer mais uma corrida para deixar tudo mais perto do grande líder, que é o italiano Kimi Antonelli. Então anote na sua agenda, amanhã, sexta-feira, por volta de 5:30 da manhã, o primeiro treino livre, 9 horas, a classificatória do sprint. Sábado, 6 horas da manhã, o sprint, a corrida rápida, e depois vai ser o treino classificatório para a corrida de domingo, 9 horas da manhã, horário de Brasília. Armando Capriotti com as notícias da Fórmula 1.
15: Muito obrigado, Armando Capriotti, que também participando conosco. Olha, tivemos ontem rodada aí jogos da 29ª rodada do Campeonato Brasileiro da Série A. O Remo em casa empatou com o Grêmio pelo placar de 1-1. Tivemos também Bragantino e Mirassol empatando pelo mesmo placar. Já no sul do país, o Internacional venceu o Corinthians pelo placar de 2-1. O Vitória goleou a Chapecoense pelo placar de 4-0. A Chapecoense já está matematicamente rebaixada para a Série B no ano que vem. Botafogo em casa perdeu para o Vasco no Clássico do Rio de Janeiro pelo placar de 2-1. Tivemos ainda a vitória do Cruzeiro, 2-0 em casa diante do São Paulo. Hoje teremos mais 4 jogos. 19:30, o Santos em casa na Vila Belmiro enfrenta a equipe do Flamengo. 20:00, a equipe do Atlético Paranaense enfrenta o outro Atlético, o Atlético Mineiro. E teremos também às 21:00 mais 2 jogos. Fluminense e Coritiba se enfrentam no Rio de Janeiro, enquanto que em São Paulo o Palmeiras receberá a visita do Bahia. Vamos ver aqui como é que está a classificação. O Flamengo continua no topo, o primeiro colocado com 60 pontos. Palmeiras, segundo colocado, com 57. Na sequência, o Atlético Paranaense é o terceiro com 49 pontos e a equipe do Cruzeiro é o quarto colocado, ou a quarta colocada, com 48 pontos, um a menos que a equipe do Atlético Paranaense. O Fluminense é o quinto, com 48 também. Sexto, o Bahia, com 46. Sétimo, o Atlético Mineiro, com 43. Temos ainda o Santos, é o oitavo colocado, com 41. O Coritiba é o nono colocado, com 38 pontos. A equipe do Bragantino é o décimo colocado, com 37, um ponto a mais que a equipe do São Paulo. Na zona intermediária, Vitória da Bahia, 12º colocado, com 36. Botafogo, 13º, com 35. 14º, Vasco da Gama, com 34. O Mirassol é o 15º, com 33. E o Corinthians é o 16º, com 33, com 32. As equipes que ocupam a zona do rebaixamento: Internacional, 17º, com 31. 18º é o Grêmio, com 30. 19º, no Remo, com 24, e a Chapecoense, a 20ª, com 18. Portanto, como está a classificação de momento da Série A do Brasileirão. Vamos ao breve, aliás, chegamos ao final de mais um Central Esporte, com o convite para que possamos encontrar amanhã, neste mesmo horário, aqui na sua emissora. Até lá.
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Muito boa tarde a todos ligados na 87,9 aqui no Clube do Brega. Boa tarde maravilhosa, tarde de quinta-feira. Hoje é 8 de outubro de 2026, já estamos aqui de volta.

Clube do Braga, a hora da sofrência. Eu já estou aqui, olha, 14 horas e 1 minuto na cidade de Nova Olinda do Maranhão. Aqui da Rádio Yeshua 87, de Nova Olinda do Maranhão para o Brasil e o mundo através da internet e também pela eletromagnética, indo mais longe, para ficar bem perto.

0: Olha, 14 horas e 1 minuto aqui na cidade de Nova Olinda. Muito obrigado pelo carinho da audiência. Olha, a gente já iniciando o nosso programa, a gente, como sempre, a gente traz aqui a meditação da abertura aqui do nosso programa. Sempre a gente traz a meditação, porque sempre que a gente for fazer alguma coisa, temos que levar primeiro o nome de Deus na frente, né? Nós estamos sujeitos a qualquer momento, né, às perseguições do inimigo. Se você faz oração todo dia, você ora de manhã, de noite, meio-dia, toda hora você ora, você ainda encontra o inimigo que lhe atenta. Que o inimigo, ele fica atentando você direto, certo? Giovanni, irmão, olha, tá aqui Giovanni. Giovanni do Chico, lá no bar do Chico, tá ligado com a gente. É isso aí. E já começou as pessoas mandarem, né? A pessoa já começou aqui, deixa eu ver se é o nosso amigo Giovanni, tá ligando aqui. É, mandou uma mensagem, né? Ele, que foi que o Giovanni disse? Foi que o Giovanni falou? Foi que o Giovanni falou? Vamos lá. Diz aí, Giovanni, foi o que você diga, meu irmão.
1: E aí, repórter, dá alô pra nós aqui, mano. Nós estamos aqui no seu Luiz, dá alô aí pro seu Luiz e bota um brega pra ele aí. Garimpeiro pesado. Bora, bora ver.
0: Beleza, tá aí. Giovanni tá lá no seu Luiz, tá todo mundo ligado lá. Lá no seu Luiz, né, ouvindo o programa. Estamos iniciando aqui o nosso programa, né, nessa tarde de quinta-feira. Hoje é 8 de outubro de 2026. Olha, tá faltando 84 dias para o ano de 2027. 84 dias para o ano de 2027. Na meditação de hoje, a gente vai trazer a seguinte mensagem: precisamos de mulheres fiéis na família de Deus para nos mostrar como viver com caráter e reverenciar a Deus em nossas vidas diárias. É importante incentivá-la e torná-la, né, mentoras, respeitando o seu estilo de vida e reconhecendo seu caráter santo. Elas são fundamentais para ensinar as outras mulheres a viver de acordo com os princípios cristãos. Essa que é a meditação de hoje. Já estamos de volta aqui na 87,9, indo mais longe para ficar bem perto de vocês.

Valeu, gente, para você que já está com o radinho ligado aí. É, meu irmão. Para você que está com o radinho ligado, acompanhando a nossa programação, muito obrigado pelo carinho de sintonia. Todos vocês já estão ligadinho aqui na 87,9. 87,9. Indo mais longe para ficar bem pertinho de vocês. Vamos iniciar o nosso primeiro bloco musical. Olha, quem quiser participar do nosso programa, manda mensagem para 8606-2498. 8606-2498. Se quiser ligar, o nosso telefone é 84948524. Esse é o Clube do Brega. Tirem o sofá da sala. Traga aquela mesinha de vidro. Coloca na sala. 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Vamos lá? Primeiro bloco musical chegando aqui no nosso programa, primeiro bloco musical. E aí você fica ligadinho, ó. A gente vai ficar aqui até 16 horas, eu te faço companhia. Aqui na Melhor do Brasil! Aí nosso amigo Giovanni, rapaz. Giovanni, seu Luiz, tá aí ligado no Clube do Brega. Obrigado pelo carinho da audiência. Júlio Nascimento, garimpeiro. Essa aqui é sucesso em todo o Brasil. Vendeu 36 milhões de cópias.

Valeu, tá aí, Júlio Nascimento. Tá aí, foram 30 e poucas milhões de cópias vendidas em todo o Brasil. E agora, aqui no Instagram, 24, né, de visualizações. Essa música é uma música já com uma regravação, mas Júlio Nascimento já tem outros, já está com outros sucessos, tá certo? Já pronto para tocar, né, versão 2026. Estamos aí. Vamos matar a saudade, morrendo de saudade. Vamos trazer Alberto Moreno aqui no programa.

Valeu! Olha, um show de rádio no seu rádio. Estamos aqui com o Clube do Brega, indo mais longe para ficar bem pertinho de vocês. 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

0: Vamos dar um alô aqui pra nossa amiga Odaína Getúlio Vargas. Hoje eu toco aqui a música dela, João Mineiro Marciano. Rapaz, ontem não foi, a gente não lembrou, viu, Odaína? Mas hoje eu toco aqui, né? Nosso DJ aqui passou por alto, mas a gente toca hoje. Vamos tocar Solidão na Minha Casa. Já estou de volta aí com música do João Mineiro e Marciano, no mesmo lugar. Vamos lá, Clube do Brega, 14h20, aqui na 87,9.
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1: Valeu! Aí, solidão na minha porta, né? Essa daí, sucesso também do Casa Nova, pra você que tá ligado. Aí, o Giovanni, Giovanni tá ligado aí lá do seu Luiz, o Radinho tá ligado. Também mandar um alô pra Dona Graça e pro nosso amigo Fagner, né? Dona Graça costureira, sempre com o Radinho ligado, e também o nosso amigo Fagner, né? Ele não perde só, ele não perde, né? Um só programa, toda tarde está ligado. Um alô pra vozinha Alda. Também para minha vozinha de Quim aqui na Banca das Verduras. É a Maria Raimunda, né? Minha vozinha de Quim aqui na Banca das Verduras. E Eugênia Pereira, beijo no coração de vocês. Dona Yolanda, né? Dona... E também para a Odeir aqui. Rosa Lopes, no bairro do Trator. Tá bom? Para todos vocês. Neta, na quinta quadra do B4. Né? Minha vozinha Marioneide, Rosângela. Beijo no coração de todo mundo. Que Deus abençoe cada um de nós. Vamos lá, gente, olha. Chegou o garimpeiro sofredor. Todo garimpeiro é sofredor, né? Dizem que é, mas é assim mesmo, né, cara? O cara vai pro garimpo. Aí o cara vai, meu irmão, quando volta, traz o ouro. Ou tem uns que traz o ouro, tem outros que não traz nada. É, a vida do garimpeiro é assim mesmo, né? Gente, olha, 14h24 aqui, tá começando, agora que tá começando.

A gente vai ligando, vai participando, que hoje o Clube do Braga está top de linha. E aí você pode ligar também, participar com a gente. É, seja um participante aqui do nosso programa.

Vamos lá, o sucesso está de volta aqui no 87,9. Para você que está curtindo a gente, em qualquer parte da cidade. Vou mandar um alô para a galera que está ligado com a gente lá na Curva da Linha. Pessoal do Araguanã, pessoal aqui da Pelônia, Monte Alegre, pessoal lá de também aqui da quadra B6, pessoal tão ligado com a gente lá. E também aqui em Belém do Pará, nosso amigo Mauro, sempre curtindo o nosso programa. Obrigado pelo carinho da audiência. Aonde você estiver, né, ouvindo o nosso programa, a gente agradece o carinho de sintonia. O pessoal aí do bairro Novo, do bairro Salles, do bairro da Piaba, da Vila Iraci, tá bom? Toda essa galera estão ligados com a gente na 7 de setembro, na Rua do Sol, Rua das Neves, pessoal da São Francisco, tá bom? Pessoal da Gino Ribeiro, aqui na Avenida do Comércio, a todos vocês do Café da Mata, também da Boa Vista, pessoal da B2, da primeira e segunda quadra da B2, toda essa galera ligada com a gente na Pedreira 1, Pedreira 2, pessoal da Plano B, obrigado a todos ligadinho na 87,9. Vamos com ele para recordar.

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Valeu, tá aí, música Pense em Mim, aqui no 87,9, 14h40. Agora vamos atender a Odaí. A Odaí já pediu desde ontem. Ela pediu João Mineiro e Marciano, a música no mesmo lugar.

Valeu, olha aí que tá curtindo esse programa. Era, pediu João Mineiro e Marciano, tá aqui no mesmo lugar. Essa música vai pra ela na Getúlio Vargas.

0: Valeu, tá aí João Mineiro e Marciano. Rapaz, essa música me lembrou muita coisa, né? Rapaz, a música ela sempre lembra alguma coisa, né? Ela representa na nossa vida sempre alguma coisa. Alô, boa tarde. Alô.
1: Boa tarde, meu parceiro, pra repórter. Pastor, ligado aqui na cor, rapaz. Eu queria ouvir uma música aí com uma nova aí que você disse que tem no roteiro aí com o Júnior Nascimento aí, viu? Estamos ouvindo aqui, pois tá. Uma boa tarde aí pra você, tudo de bom aí, meu parceiro.
0: Valeu, tudo bem. Já já a gente traz música nova na voz do Júnior Nascimento pra você que tá curtindo nosso amigo aí. Tonhão da Holanda, sempre ligado no programa. Boa tarde pra você. Tudo de bom. Sem vocês, esse programa não vai para frente. Boa tarde para você também.
2: Alô, repórter, o cara aqui no lanche. Eu quero pedir uma música com Roberta Miranda, Vá com Deus. Vou oferecer para todos os ouvintes da Rádio Choque. Que dentro de nós, no meu coração, nós deixamos uma tristeza muito grande. E com que está agradecendo ainda a avó linda, aí é que está tristeza. Essa navora ainda se acabou. Pois é, meu velho, um abraço. E tudo de bom pra ti. Vá com Deus, com Roberta Miranda.
0: Beleza! Roberta Miranda, vai com Deus. Mas tu não tá oferecendo essa música, não é pra mim não, né, carequinha? Vá com Deus. É, se tiver oferecendo, eu agradeço muito, né? Sem Deus, a gente não é nada. Com Deus, a gente está seguro. Sem Deus, a gente não é nada. Essa que é a verdade, tá bom? Quem é que quer falar com nós? Quem é que quer falar com nós? Rapaz, esse DJ aí, esse corte de cabelo desse DJ aí, eu vou fazer o meu do mesmo jeito. Alô?
3: Muito boa tarde, é Claudio. E nós dois sucesso aí, seu. De João Novela e Frank Lopes. Causa uma boa aí de Frank Lopes aí, aquela apaixonada. E João Novela, essas duas aí. Vou oferecer Zé Vaqueiro, Luiz, Neto Gabriel, Valdir, Zé Paulo, Zé Vieira, Carrapato, Chico da Cobra, Jânio. Pra você e pra todo mundo na escuta. Muito obrigado aqui, senhor. Tô juntando aqui essas músicas boas. Sem essa rádio aí não pode viver não.
0: É verdade. Valeu, galera. Olha, quem participou com a gente foi o Tonhão, lá da Higino Ribeiro. E agora, seu Cláudio, lá da quadra 2. E também o nosso amigo Carequinha do Lanche. Obrigado, Carequinha do Lanche. Obrigado, Tonhão. Obrigado também aí o nosso amigo Carequinha do Lanche. É, que Deus possa abençoar cada um. Vamos mergulhar no mundo da sofrência. Vamos trazer Márcia Felipe. Daqui a pouquinho vem Amado Batista e a gente atende o pedido musical de todos vocês. Carequinha do Lanche, ele pediu aqui. Qual foi a que Carequinha do Lanche pediu? Você está lembrado aí? Vamos lá, qual foi que ele pediu a música de Carequinha do Lanche? Qual foi?
2: Alô, tem a porta, Carequinha do Lanche.
0: Diga lá.
2: Eu quero pedir uma música com Roberta Miranda.
0: Roberta Miranda, Vá com Deus. Né? E o Tonhão pediu música nova do Júlio Nascimento. E o Cláudio pediu Frank Lopes e João Novela. É isso aí. Vamos lá. Que Márcia Felipe no programa.

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Júlio Nascimento, aqui no programa. Quem participou foi o Tonhão, pediu música nova. Tá aí, música nova, fazendo muito sucesso. Já estamos aí com mais de 25 milhões.

de cópias, né? Cópias ou não, né? Visualizações. Não tem mais cópia porque não tem mais CD, não tem mais disco. Aliás, ainda tem disco ainda, ainda tem CD, né? MP3, tem vários cassete, ainda tem, né? É, mas se tornou bastante caro, né? Ainda tem a relíquia, né? As relíquias. Olha, no segundo bloco já são 3 horas. Vem aí um minuto das notícias. Daqui a pouco eu vou atender o carequinha do lanche com a música Roberta Miranda, Vá Com Deus. E também vou atender o Cláudio. Pediu João Novela, Frank Lopes. E vou atender também a Odeir, que pediu Amado Batista, Deu Certo. Tá bom? Já no programa atenderei todo mundo. Vamos aqui para um minuto das notícias. Aqui desta quinta-feira, 8 de outubro de 2026, já estamos lá no Volta, um oferecimento da Ultranet, a melhor da cidade.

Agora estamos com o minuto da notícia G1, portal G1, Maranhão, Rede Mirante Maranhão, portal G1 Maranhão, pessoal da Rede Mirante, todas essas matérias aqui do portal G1 Maranhão, notícia com credibilidade. Olha, um homem é condenado a 8 anos de prisão por tentativa de homicídio contra um PM aqui no Maranhão. Antônio Vieira da Conceição Araújo também era acusado de tentar matar outro homem, mas foi absolvido pelo conselho de sentença nesse caso. Bom, ele foi condenado a 8 anos de prisão no caso da tentativa de homicídio contra o PM. Mas ele tentou matar outra pessoa, né? Matar um outro homem. E nesse caso que ele tentou matar outro homem, ele foi absolvido, né? Ele foi livre pelo conselho de sentença nesse caso em relação ao homem aqui que ele tentou matar sem ser o PM. O PM, ele tentou, né, contra a vida do PM e pegou 8 anos de prisão. Rapaz, quer dizer que o homem não valia nada, né? O homem não valia nada e o policial valia alguma coisa, né? Tá aí, o conselho de sentença, não sei se foi o mesmo conselho de sentença que fez o julgamento das duas vítimas, né? Só sei que ele pegou 8 anos de prisão aí contra a tentativa de homicídio com esse PM aí. Esse caso aconteceu aqui no Maranhão. Olha, um incêndio atingiu um terreno, né? Um terreno que fica na avenida do bairro Turu, em São Luís. A área pegou fogo, se espalhou por toda a avenida do bairro Turu. Foi uma fumaceira que ninguém estava mais aguentando a fumaça. Fumaça para todo lado. Foi muita fumaça. E segundo informações dos moradores, as chamas começaram durante a manhã desta quinta-feira, dia 8, e avançaram até a calçada, né, causando aí um incêndio ainda, né, causando um incêndio, né, as causas do incêndio ainda estão sendo investigadas, está sendo desconhecida ainda, está sendo investigada quem teria tocado fogo nessa área. Queimou tudo, pegou fogo em tudo. Meu amigo, com essa temperatura que está, né, com essa temperatura que nesse momento está, olha, aqui nós estamos 39 graus aqui em Nova Olinda do Maranhão. Essa é o ponto, 39 graus aqui, só que na máxima a temperatura, se for medir mesmo, nós estamos passando dos 40, né? Porque a medida aqui está dando 39, mas se aí fora deve estar uns 40 graus a mais. Olha, nós estamos com 39, por isso que hoje está quente. Ontem a gente estava com 37 e na mínima e na máxima 38, e hoje estamos na mínima 39 e na máxima passando dos 40 graus aí, dos 40 graus aí com certeza. O céu está parcialmente ensolarado, sem nenhuma previsão de chuva nesse momento para a cidade de Nova Olinda do Maranhão e para outros municípios, círculo vizinho. Olha, um carro ele capotou, né? Um carro capotou após uma colisão na Avenida Jerônimo de Albuquerque, na Coafuma, aqui em São Luís do Maranhão. O acidente envolvendo dois veículos aconteceu na manhã desta quinta-feira, dia 8, em frente à Assembleia Legislativa do Maranhão. Uma pessoa estava dentro do carro
né, dentro do carro, o carro que capotou, né, e a pessoa foi encontrada consciente. O carro capotou duas vezes, mas a pessoa não ficou gravemente ferida. Graças a Deus que esta pessoa não veio a óbito e também não sofreu graves ferimentos. É isso aí. Após prestar depoimento e ser liberado, capitão da PM, suspeito de agredir mulheres, é preso em São Luís. Tá bom? É, Jurambergen, tá aqui o nome do cara? Jurambergson Gomes Sueiro, sobrinho Silva. O nome dele é grande. Jurambergen Gomes Sueiro, sobrinho Silva. Pense no nome grande. Tá aqui, ó. Jurambergson Gomes Sueiro, sobrinho Silva. Ave Maria, que nome grande. Conhecido como Berg, foi preso nesta quinta-feira, hoje, após a justiça expedir um mandado de prisão preventiva. Certo? É, preventiva. Foi preso preventivamente. É, a militar havia prestado depoimento à Polícia Civil. Na terça-feira, dia 6, ele tinha sido liberado, mas hoje, né, a justiça pediu a prisão preventiva. Rapaz, foi preso, né? Olha, não, esse negócio de estar batendo em mulher, agredindo mulher. Eu tenho uns colegas aí que são bravos, querem bater em mulher, rapaz. Esse negócio de estar... Mulheres, a gente não bate nem com flores. É? Nem com flores. É. Mulher tem que ser considerada respeitadamente. A mulher tem que se respeitar. Aí o cara quer bater na mulher. Mulher é indefeso, né? Olha, mulher é indefeso. Se não aguenta viver com mulher, separa. Olha, eu separei porque eu não aguentei de tanto cabo de vassoura. Que ela bate na gente, aí se a gente for bater nela, aí a gente vai preso. É um negócio complicado. E agora, bater na gente, ela quer bater demais, né? Tem que criar também o Zé da Penha. Tem a Maria da Penha, tem que criar também o Zé da Penha, porque eu não aguento mais apanhar de mulher. Olha, dois adolescentes suspeitos de roubo e tráfico de drogas são apreendidos no Maranhão. O adolescente de 15 anos, 16 anos, foram apreendidos durante uma operação da polícia em Aldeias Altas. Segundo as investigações, eles também firmaram fazer parte de uma facção criminosa. Faz esse negócio de facção criminosa. É um negócio que se lastrou, né? Se lastrou no Brasil, contaminou o Brasil inteiro. É só o que se fala em negócio de facção. Tá aí, adolescente de 15 anos, 16 anos foram presos durante uma operação da Polícia Civil na cidade de Aldeias Altas. Segundo informação, as investigações, né? Segundo informações das investigações, eles também, né, afirmaram, né, eles falaram fazer parte de uma facção criminosa. Negócio complicado é essa questão de facção criminosa. Uma mulher levou um tiro, né? Uma mulher levou um tiro, testemunha afirma, né? Tá aqui, a mulher levou um tiro e testemunha filma carro após disparo que matou PM em Imperatriz. Após ouvir o primeiro tiro, a testemunha conta que começou a gravar um vídeo e seguiu o suspeito de moto até a BR-010, onde ele teria atirado contra si mesmo. O suspeito também morreu. Olha, que coisa, que loucura, né? Ex-funcionários são suspeitos de desviar mais de 2 milhões da rede de supermercado no Maranhão com empresas de fachada.
Rapaz, é um negócio complicado. Eita, meu Deus do céu. Tem tanta coisa errada nesse mundo. Mas tá aí, ex-funcionário, né? Ex-funcionários são suspeitos de desviar mais de 2 milhões de rede de supermercado no Maranhão com empresas de fachada. Segundo a Polícia Civil, um então gerente e outros funcionários teriam criado empresas de fachada para emitir notas fiscais falsas e justificar os pagamentos indevidos. A operação cumpriu 10 mandados de prisão no Maranhão e também no Piauí. Rapaz, ele acaba criou empresa falsa para ganhar dinheiro. É um negócio. O cara não quer trabalhar não, menino. Eu duvido se o cara quer ir para Juquira. Rapaz, nem existe mais Juquira, né? Não existe, ninguém quer mais fazer nada, meu irmão. Tá aqui, ó, um homem é preso, suspeito de ferir companheira com uma faca após ela não preparar a comida que ele queria comer. Esse caso aconteceu aqui também no Maranhão. Rapaz, tá aí, o homem estava querendo que a mulher fizesse o almoço para ele pegar o rango, mas a mulher não estava querendo fazer, né? E ele pegou uma faca, né? E começou, né? E deu lá uns golpes nela, né? Fez os ferimentos nela com a faca lá, né? Ela não quis preparar comida para ele, e aí ele se injuriou, pegou a faca e queria matar ela. Ainda deu uns golpes, né? Ainda cortou ainda. Segundo a Polícia Civil, a vítima foi ameaçada, xingada e ferida na mão. Ele cortou ela na mão direita com uma faca. O suspeito foi preso em flagrante. Esse caso aconteceu na cidade de Bequimão, na Baixada Maranhense. Esse negócio de cortar a mulher porque ela não quis fazer a comida, não é certo não. Meu irmão, vai lá, faz a tua comida mesmo. Faz o teu almoço, faz o teu rango. Larga essa mulher, vai embora, caça outra. Não quer fazer nada, não quer mais. Larga ela, vai-te embora, caça outra. Mas não vai cortar a mulher não, moço, porque o negócio fica feio pra ti. É? Vai lá, rapaz, faz o almoço. É? Almoça, janta, faz uma merenda, mas não deixa a mulher de mão, caça outra, não quer fazer. Olha, um carro avançou o sinal vermelho e bateu de frente com outro veículo na Avenida Colares Moreiras, em São Luís. Tá aí. Tem que respeitar o sinal. Rapaz, esses caras são imprudentes, né? Não respeita o sinal. Olha, ó, com o impacto, os dois carros ficaram danificados e um dos motoristas sofreu arranhões. O acidente também bloqueou faixas exclusivas de ônibus e acesso a um retorno da avenida. Ainda deu prejuízo, porque com a batida dos dois veículos ficaram totalmente danificados, e ainda deu prejuízo ainda porque fechou a avenida que estava passando os coletivos, e aí, meu amigo, deu um problema danado. A Polícia Rodoviária Federal prendeu cerca de 450 quilos de cocaína. Ave Maria. Polícia Rodoviária prendeu cerca de 450 quilos de cocaína escondida em um semi-box. Rapaz, um negócio complicado. Semi-reboque, né? Semi-reboque. Tá aqui, 450 quilos de cocaína estava escondido no semi-rebox e a Polícia Federal prendeu, né? Esse carro estava passando com essa droga na BR-222 aqui no Maranhão. A droga estava dividida em 450 tabletes escondido em um compartimento oculto de dois semi-reboques.
O motorista foi preso durante a abordagem e esse caso aconteceu na cidade de Chapadinha. Amostra grátis, né? Amostra grátis, 450 quilos da pura. Tá bem aqui, ó, os tabletes. Meu amigo, ninguém quer trabalhar, mas não, meu irmão. Ninguém quer trabalhar. Todo mundo quer caçar um jeitinho aí para sobreviver. Foi preso. Agora, meu irmão, vai saber para onde ia essa droga, quem era o comprador. Rapaz, isso vai dar um balaio de gato. É mais vários caroços de algodão para... Tu já descaroçou o algodão? Tirou o algodão do caroço? Negócio complicado, viu? Polícia prende 13 homens por dívidas de pensão alimentícia que varia de 356 a 35 mil na cidade de Timon. Olha, eu sempre digo, tem uns caras por aí que saem fazendo menino, né? Fazendo não, porque não tem condição de fazer, né? Engravidando as meninas, aí fica grávida e não quer pagar as pensões, né? Não quer pagar a pensão, tá aí, ó. 13 homens foram presos por dívida de pensão alimentícia, que varia de 356 a 32 mil na cidade de Timon. Os mandados foram expedidos pela a vara da família do município. Segundo a polícia, a operação foi realizada em referência ao Dia das Crianças celebrado, que vai ser celebrado dia 12 de outubro. Tá aí, ó. Meu irmão, paga o dinheiro das mulheres que estão precisando.

0: né? Teria feito o disparo. A perícia apura a dinâmica e a motivação do crime. Tá aí, essa matéria tem 12 horas, né? E a policial mulher, ela que era cabo Juliana, acabou sendo morta na cidade de Imperatriz e o caso está sendo investigado pela polícia. Tem notícia aqui de Nova Olinda? Tem notícia de daqui, Nova Olinda? Tem, né? Tem não? Vamos apanhar, né? Vamos fazer aí um documentário. É, a gente tem que fazer um documentário em relação à política suplementar que vai, possivelmente vai acontecer aqui em Nova Olinda, e a gente vai trazer um documentário todo completo do que é essa eleição política suplementar, tá bom? Mas enquanto isso, a gente está pegando todas as informações, né, para ter que falar as coisas tudo correto, as coisas com firmeza, com fonte, né, e realidade, né? Os fatos, acontecimentos, realidade, os fatos, verdades. Reclamar não é defeito, é direito, certo? Água mole, pedra dura, tanto bate até que fura. Diz aí o nosso amigo Chico da Voz, um dos grandes apresentadores de rádio, jornalista, grande Chico da Voz. Gente, eu volto com o Minuto da Notícia amanhã. 3 horas e 20 minutos, vem aí o segundo bloco musical do nosso programa.
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atender aqui, pedido musical, vamos atender os ouvintes agora, vamos atender, vamos ver quem é que tá aqui, né? A Odeir, né? Vamos lá, vamos tocar a música aqui do Amado Batista, deu certo, essa música ela pediu, vamos lá, ela pediu para curtir, Amado Batista, deu certo.

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0: Valeu, João Novela! João Novela no programa, galera, tá ligado, curtindo essa música, foi o seu Cláudio, né? Pediu essa música. Eu volto em um minuto, estarei de volta.
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Vamos lá, agora vamos atender aqui a música do nosso amigo Carequinha do Lanche, que está ouvindo o nosso programa. Obrigado pelo carinho da audiência. Ele que está ali na rua Manuel Balbino, está ligadinho com o nosso programa. Obrigado pelo carinho da audiência. Vamos curtir agora Roberta Miranda, Vá Com Deus, um pedido musical aí do nosso amigo Carequinha do Lanche.

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2: Valeu! 15 horas e 42 minutos aqui na cidade de Nova Olinda.

para matar a saudade, Roberta Miranda, aqui no programa. Obrigado pelo carinho da sintonia. Você ligado com a gente, 15 horas e mais 46 minutos.

Valeu, gente, amiga! Terminou o programa! Já terminou? Terminou o programa, agora eu vou fazer o quê, né? Só voltar amanhã. Amanhã é sexta-feira já, né? Hoje é quinta, hoje é 8 de outubro, amanhã já é sexta-feira, tá bom? Beijão no coração de todo mundo, muito obrigado por você ficar até aqui, né? Até agora, ligadinho com a gente. Não desliga o rádio, vem aí a próxima atração, tá bom? Um beijo no coração de todo mundo, né? Fique com Deus, porque eu vou com ele. Tchau, tchau, gente. Estou de volta amanhã.

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Alô, ouvinte, boa tarde. Já está entrando no ar aqui na Rádio Xuá, mais um grande programa de audiência, programa Ritmo Quente. E através dessa programação você vai ouvir a partir de agora música de todos os tempos e de todos os ritmos, e que vai ficar aqui na sua companhia até as 5 horas da tarde. Essa figura de sempre, Robson Júnior. E para você participar da nossa programação, é só você pedir seu sucesso preferido através do telefone e também através do WhatsApp. Telefone para seu pedido musical é 9898-494-8524. E o número do WhatsApp é 9898-6062-498. Hoje é quinta-feira, 8 de outubro de 2026. A gente já começa o programa de hoje com um belíssimo sucesso de Seresta aí na voz de Gelson Santos, cantando sucesso do saudoso Reginaldo Rossi.

Beleza, agora sim, na cidade de Nova Olinda são 16 horas mais 10 minutos. Isso mesmo, são 16 horas mais 10 minutos e você está sintonizado na Rádio Eixo FM. E a nossa emissora está jogando ar para você, mas um programa de audiência, programa Ritmo Quente. Manda uma luz especial para os ouvintes residentes aí no povoado de Monte Alegre. Vai também uma luz especial para os ouvintes residentes aí, no povoado de Santa Cruz. 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Vamos aí com mais sucesso. Vamos chotear. Vamos chotear, tocar um shot de lançamento aí.

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Beleza, agora sim, na cidade de Nova Olinda, são 16 horas mais 21 minutos. E você está acompanhando mais um programa de audiência aqui na Rádio Show FM, programa Ritmo Quente. Mando um especial aí para o senhor João do Edgar e Família, residente aí na Rua do Comércio, esquina com a Rua dos Americanos. Vai também uma luz especial aí para a ouvinte Maura e família, residente na Rua das Neves, no Bairro Salles. E também uma luz especial para seu Domingo Leão e família, residente aí na Rua Salles, também no Bairro Salles. Mando também uma luz especial aí para o senhor Sandro Régio e família, residente na Rua Manuel Balbino, no Bairro Salles. 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Vamos aí, viajando com mais sucesso. Vamos tocar agora uma pedra, um reggae aí remixado para você que está em sintonia. Boa tarde. E em Nova Olinda agora são 16 horas mais 24 minutos.

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Ok, estou de volta. Agora sim, na cidade de Nova Olinda, são 16 horas, mais 37 minutos e mais 35 segundos. Você está sintonizado na Rádio Eixo FM e a nossa emissora está jogando ar mais um programa de audiência, programa Ritmo Quente. Manda um alô especial para os ouvintes residentes aí no povoado da Pelônia. E também a gente abraça a galera de Predeira 1 e também de Predeira 2. Também vai um alô especial para os ouvintes aí do povoado do Engazal. Vai também um alô especial para os ouvintes residentes aí na região do Mascarém, sintonizado também na nossa frequência. 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

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Vamos aí com mais sucesso? E Nova Olinda agora são 16 horas mais 40 minutos.

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Porque estou de volta agora sim na cidade de Nova Olinda, são 16 horas e mais 54 minutos. Você está em sintonia aí com a Rádio Eixo FM, a nossa emissora está jogando lá mais um programa de audiência, programa Ritmo Quente. Mando um alô especial para os ouvintes residentes na cidade de Aragona do Maranhão e também a gente abraça os ouvintes residentes no povoado do Boa Vista. Vai também um alô para os ouvintes residentes aí nos povoados Núcleo 8, Núcleo 9 e Núcleo 7. Também vai um alô para os ouvintes residentes aí no povoado da Quadra Nova. Vai também um alô especial para os ouvintes aí da Quadra Vila Boa Esperança. E também a gente abraça os ouvintes residentes no povoado da Curva da Linha e também do povoado do Centro. Vai também um alô especial para os ouvintes residentes aí na região do Café da Mata. Vai também um alô especial aí para o senhor Pelado e também para a esposa dele, residente aí na Quadra Nova. 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Olha, manda um alô especial aí para o senhor Nena Predeiro, rapaz. Vai um alô especial aí para o senhor Nena Predeiro e família. Residente aí na Rua São Francisco. E no bar, né? O nome do bar é Nena do Bar, né? Ele trabalha aí vendendo bebidas quentes e gelada. Bar do Nena aí está sempre lotado de bebidas. Aí na Rua São Francisco. Beleza, programa Ritmo Quente chegou ao final. Mais uma vez a gente agradece a Deus por mais uma tarde de trabalho. Eu estarei de volta para fazer essa mesma programação para você amanhã, a partir das 4 horas da tarde. Portanto, boa tarde a todos e até amanhã, se Deus quiser.

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0: Paz do Senhor, povo de Deus, a paz do Senhor a todos nossos amados irmãos. Está no ar o programa Vitória em Cristo, o programa esse que vai ao ar de segunda a sexta.
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0: E vai de segunda a sexta, das 5 às 6 da tarde. E são exatamente 5 horas e 7 minutos. 5 horas e 7 minutos faltam. Falta apenas 84 dias. 84 dias para 2027. E hoje é dia do nordestino. Hoje é dia do nordestino. A todos nossos amigos, de modo geral, nossos amigos conterrâneos, nossos amigos nordestinos. Um alô a todos vocês, a todos nossos amigos aí do nosso Nordeste, que está ouvindo nossa rádio. Hoje é dia do asfaltador. Hoje também é dia do asfaltador.
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0: E só passando para avisar a todas as irmãs que hoje temos o último ensaio para o congresso da UFADNOMA, congresso feminino, da União Feminina da Assembleia de Deus em Nova Olinda. E você, mulher, você, a todos vocês são nossos convidados, e nosso congresso feminino será esse final de semana, dias 10 e 11, ou seja, sábado e domingo. Sábado temos uma alvorada a partir das 4:30 da manhã, e você é nosso convidado especial. E a todos nossos irmãos, e a partir das 7 horas da noite, a abertura oficial do Congresso Feminino da UFADNOMA. Domingo temos manhã pentecostal, à noite encerramento.
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0: E você é o nosso convidado especial, participe conosco nesse final de semana agora.

Leandro Borges encerrou a sequência. Vamos seguir em frente. 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

0: Jonas Mendes.
1: Alerta, alerta, alerta, alerta, Maranhão! É o Ronda Central! Na rádio do seu coração! No áudio sonoplastia! Ele, Luan Victor, o permanente
2: bom
1: piloto.
2: Bom demais!
1: O permanente piloto aviador do Maranhão, piloto de avião, aterriza, doidão, aterriza, desce, desce, desce, desce a aeronave, por gentileza! Desce, aterriza, aterriza, porque o Ronda começou! Mas com esse som aí não vai começar legal, não. Corta, corta, corta, corta, corta, tira, tira, tira. Esse aí não tem nada a ver aqui com o nosso Maranhão querido. A produção e a apresentação é com nós.
2: É o Fresca.
1: Não, não, não, não, não. Não é, não. Esse aqui.
0: Jonas Mendes.
1: Sim, sim, sim, sim. Aí sim, aí eu assino embaixo. A única frescura que tem aqui é o ambiente climatizado, o estúdio da Central de Notícias Brasil, meu amigo. E vamos seguindo em frente, eu e você e todos nós, seguindo juntos, a partir de agora, na mesma direção. Vamos seguindo em frente, nesta quinta-feira, 8 de outubro de 2026. Mande sua mensagem de texto ou de áudio pelo 988-47-7216. Atenção para os destaques de hoje. Alerta, alerta, alerta, alerta, Maranhão. Condenado a 11 anos de cadeia, é preso.
3: E é?
1: Quase meia tonelada de cocaína é apreendida.
4: O quê? Não acredito.
1: Elemento tenta matar policial e é condenado.
4: Só besteira.
1: Capitão agressor é preso em São Luís.
5: Valha-me Deus.
1: Com esses e outros assuntos, está no ar seu Ronda Central.
6: Vamos aplaudir.
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1: Só 12 de outubro, na próxima terça-feira, dia de Nossa Senhora Aparecida, padroeira do Brasil, que teremos estas homenagens à criançada do nosso Brasil. Então segura a onda aí, segura a onda. Vamos nessa. Alerta, alerta, alerta, alerta. Maranhão, mandado de prisão atendido na cidade de Coelho Neto. E olha, os policiais do 44º Batalhão de Polícia, comandado pelo Tenente Coronel Ramalho, prenderam o Wilson de Moraes Oliveira, vulgo Nego Wilson, de 30 anos de idade, natural de Coelho Neto. Ele é condenado a 11 anos em regime fechado por tentativa de homicídio qualificado. Segundo informações, o crime aconteceu através de um tiro que ele disparou na barriga e ainda pedradas contra a vítima, identificada como Leonardo Silva, que ficou 17 dias internado. O mandado foi expedido pela vara de Coelho Neto e tinha validade até 2046. A polícia ainda ia andar muito, viu? Ainda ia correr muito com suas viaturas para tentar encontrá-lo. Mas aí, com o trabalho eficiente da equipe comandada aí pelo Tenente Coronel Ramalho, foi lá no povoado Ortiz que ele foi localizado. Ele, inclusive, que morava lá na rua, morava não, mas que agora ele vai morar em outro local, né? No estabelecimento penitenciário. Ele, o endereço aqui é Rua José Alves de Souza, em Coelho Neto. Botaram o nome da mãe aqui, mas não vou dizer o nome da mãe, a mãe não tem nada a ver. Por exemplo, esse camarada que está aqui, todo dia aqui, uma vez por outra ele alegra a gente de um jeito e depois por trás ele dá aquela alfinetada, o Luan Victor, que é o voador. E a mãe dele tem alguma culpa de ele pegar a aeronave no fim de semana e ficar sobrevoando aqui a Grande Ilha e ficar observando as coisas que não é para ele observar lá de cima com binóculo? A mãe não tem nada a ver com isso. Não é? Então é a mesma coisa que esse cidadão.
2: Rapaz, tu sai de problema.
1: Não tem nada a ver a mãe, então eu não vou citar o nome da mãe dele aqui. Olha, o capitão, aquele capitão foi considerado...
2: Tá caçando problema, meu irmão.
1: Rapaz, eu tô pensando que tu tá... Meu Deus do céu, eu imaginava que tu estaria em outro local, rapaz. E aí tu vem me atrapalhar, eu estou aqui... Falando aqui as informações e tu vem aqui te metendo por baixo aqui na minha conversa. Vai pra lá, espírito ruim.
3: Não, nada a ver, irmão.
1: Ah, muito salmo. Salmo 91, pra cima de ti. Preso capitão da PM investigado por agressão e disparo aqui em São Luís. Lembra, a gente já contou isso aqui desde sábado, quando recebemos isso aqui, nós lá na outra emissora, na 106,9. Nós contamos esse fato na segunda-feira, na terça, e aí o capitão se apresentou aqui durante a semana, liberado. E agora veio a informação que ele foi preso. A colega, a patroa está aí, né? É com ela aí. Diga aí, patroa, como é que é a história aí?
4: Tereza Cristina.
5: O capitão da Polícia Militar do Maranhão, Juran Bergson Gomes Soeiro Sobrinho Silva, mais conhecido como Berg, foi preso na manhã desta quinta-feira em São Luís por força de um mandado de prisão preventiva. Ele é investigado por agredir uma mulher e atirar contra outra durante uma confusão num posto de combustível. O caso aconteceu no último sábado na Avenida Jerônimo de Albuquerque, na região do Elevado da Coama. Imagens de segurança registraram a discussão, as agressões e, na sequência, o disparo de uma arma de fogo. A mulher agredida é policial militar e está recebendo acompanhamento da Patrulha Maria da Penha. Um homem também ficou ferido durante a confusão. O capitão havia prestado depoimento na última terça e sido liberado porque naquele momento não havia mandado de prisão contra ele. Agora, o policial foi preso preventivamente e o caso continua sendo investigado. Central de Notícias Brasil, de São Luís, Tereza Cristina.
0: nas Mentes.
1: Ele mesmo com você, comunicando com um pé no chão, falando linguajar do povão. E aí você sabe que relógio que atrasa não adianta, também é aqui no Ronda Central. Alerta, alerta, alerta, alerta, alerta, Maranhão. A Polícia Rodoviária Federal apreendeu quase meia tonelada de cocaína na BR-222. A PRF, meu Deus do céu, a Polícia Rodoviária Federal, ela fez essa apreensão gigantesca. E aí que foram fazer o comparativo na balança, dá em torno disso aí, quase meia tonelada, porque cheguei lá em torno de 450 quilos de cocaína, isso lá em Chapadinha. Em uma ação conjunta aqui das equipes da PRF do Maranhão, Piauí, Goiás, após análise de risco, quando um caminhão trafegava puxando dois semi-reboques. O motorista contou para os policiais que trouxe arroz do Pará aqui para o Maranhão e que descarregaria na cidade de Brejo. E em seguida seguiria para Chapadinha para carregar com soja, e essa soja teria o destino para a capital maranhense, aqui para São Luís. Mas a conversa não deu certo e os policiais fizeram a busca minuciosa e acharam em compartimentos ocultos do semi-reboques, sabe o quê? 45 fardos contendo 450 tabletes de cocaína, quase meia tonelada.
3: Pelo amor de Deus.
1: E na cabine, os policiais foram lá verificar, encontraram mais 60 comprimidos de anfetamina, o famoso arrebite, usado por caminhoneiros para não dormir dirigindo na estrada. O motorista recebeu voz de prisão por tráfico, foi preso, a droga e o caminhão, esses aí foram encaminhados. Tudo levado para a delegacia de polícia civil lá da cidade de Chapadinha. Minha Nossa Senhora, vamos chamar ela aqui, a colega Taliana Luz. Policial militar é encontrada morta dentro de um carro ao lado de um homem na BR-010. É com você, colega.
6: Taliana Luz.
7: Duas pessoas foram encontradas mortas dentro de um veículo na tarde dessa quarta-feira, às margens da BR-010, na cidade de Imperatriz. As vítimas foram identificadas como Juliana dos Santos, que seria policial militar, e Gilberto, apontado como empresário. Segundo as primeiras informações, os dois teriam se envolvido em uma discussão antes do ocorrido. Testemunhas relataram ter ouvido um disparo de arma de fogo.
8: Ali, aconteceu um tiro ali naquele carro, ó.
9: Pega a placa.
8: Deu confusão ali.
9: A mulher levou um tiro. Tá morta. Tá um pouco todo sanguentado. Tira a foto da placa lá, faz um zoom na placa lá.
8: Calma. Vamos meter não.
10: Pega um copinho.
8: Ele matou a mulher.
9: Matou mesmo. Ficou com ele pé na cabeça. Ele agora vai se matar.
8: PTM 1J34.
9: Falou no vídeo aí, falou.
8: A mulher tá ensanguentada.
7: Ainda conforme os relatos iniciais, Gilberto teria seguido dirigindo o veículo pela BR-010. Em um determinado trecho da rodovia, o carro parou e as duas pessoas foram encontradas mortas dentro do veículo. De acordo com o delegado Rodrigo Pelegrim, da Delegacia de Homicídios e Proteção à Pessoa, as informações levantadas até o momento apontam para o caso de homicídio seguido de suicídio.
11: O que a gente tem levantado até o momento, que foi encontrado pela perícia dentro do veículo, tem uma arma de fogo, um revólver, né? Assim, preliminarmente falando, sem se aprofundar, porque a gente precisa do resultado das perícias, a gente consegue entender que foi ali um desentendimento entre os dois. Teve um disparo de arma de fogo ali dentro do veículo. Posteriormente, ele tirou a própria vida com a mesma arma, né? Então, assim, ele, O que dá para se entender até o momento, repito, preliminarmente, é que ele efetuou um disparo, atingindo a vítima, e depois ele atirou contra ele mesmo.
7: Central de Notícias Brasil, de São Luís, Taliana Luiz.
0: Jonas Mendes.
1: Voador, desce daí, rapaz. A gente vai só fazer aqui um intervalo. A gente volta já com você aqui. Tá bom? Segura um pouco, segura a onda aí com nós.
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0: nas redes.
1: E ele mesmo comunicando com o pé no chão, falando linguajar do povão. 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Rapaz, te sai desse repertório musical. Isso aí não é música para se ouvir agora, pelo amor de Deus. Tu já tá pensando na tua cachaçada. Eu já imagino que é isso. É por isso que eu te falei que se alguém te colocar à venda, Luan, eu não dou um centavo por ti, porque só te compra quem não te conhece. O cara tá trabalhando aqui, mas tá com a cabeça já pensando na cachaçada no fim de semana. Ah, santa paciência! 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Vamos seguindo em frente. O bicho tá pegando. Alerta, Maranhão. Júri condena homem que atirou em PM na cidade de Santa Quitéria. Isso mesmo. Em Santa Quitéria, aqui no Maranhão, o tribunal do júri julgou Antônio Vieira da Conceição Araújo, acusado de duas tentativas de homicídio. Uma no dia 3 de maio de 2021, seis anos após. Veja só como a justiça, ela tarda, mas não falha. A primeira vítima foi Fernando Henrique da Costa Souza, no povoado Gengibre. A denúncia diz que Antônio deu golpes de faca em Fernando. A vítima conseguiu fugir e foi levada para o hospital pelos amigos. Felizmente, né? E sabe qual foi a motivação por conta dessa agressão? Segundo informações, rolava um boato que Fernando teria usado um porco de Antônio como alimento, ou seja, um comeu o porco do outro. E o conselho de sentença, meu amigo, decidiu absolver aí o acusado. A segunda vítima do Antônio foi o policial militar, identificado como Vanilson Oliveira. Após a facada, aí o PM foi acionado e a PM foi acionada. A guarnição procurava Antônio no matagal e encontrava-se escondido e disse que podia,

0: jornalística. Vamos fazer o seguinte, vamos acionar aqui a patroa aí, Tereza. Ela que tem informação aqui a respeito da câmera, que, as câmeras que ajudaram a recuperar 90 veículos aqui no Maranhão. 90 veículos recuperados.
1: Tereza Cristina.
2: A tecnologia de leitura automática de placas, mais conhecida como OCR, tem ampliado a atuação das forças de segurança no Maranhão e ajudado a localizar veículos envolvidos em crimes. Somente nessa última terça, 4 veículos foram recuperados na Grande São Luís. Entre os casos estão um Honda usado em arrombamentos de veículos na Avenida Litorânea, um Renault Duster com registro de apropriação indébita no Paraná e um Toyota Corolla com sinais de adulteração na placa, chassi e motor. Outro caso envolveu um Chevrolet Prisma utilizado num roubo a uma residência com cárcere privado no Jardim Eldorado. Mesmo com o uso da placa clonada, a análise das imagens permitiu identificar o veículo e subsidiar as diligências. Desde 2022, 90 veículos já foram identificados ou recuperados com o apoio das câmeras OCR. O sistema faz parte da estrutura do Centro Integrado de Operações de Segurança, o CIOPS. Atualmente, o centro conta com 450 câmeras na região metropolitana. A estrutura também auxiliou diretamente em 78 prisões. Em São Luís, a queda nos furtos de veículos chegou a 49%, com 414 registros nos primeiros 9 meses deste ano, contra 816 no mesmo período do ano passado. Central de Notícias Brasil, de São Luís, Tereza Cristina.
3: Jonas Mendes.
0: Pois é, só resumindo Jonas aqui. Mendes. Só resumindo, segura a onda aí, alerta, alerta. Só resumindo aqui, rapidinho aqui, ainda a respeito desse caso lá de Santa Quitéria, o Antônio Vieira, ele foi condenado no segundo caso. No primeiro caso aqui, da agressão contra o Fernando Henrique, por conta da história do porco, ele foi absolvido. Mas no caso aqui do policial militar, ele foi condenado por uma pena definitiva aqui de 8 anos e 8 meses em regime fechado. Na sentença, a juíza Gabriela Dantas destacou a decisão do STF, que autoriza a prisão imediata após condenação do júri, mesmo respondendo em liberdade. Então, é aquela tal história que a gente sempre fala aqui, aquele conselho, não é bom ter atitudes agressivas, principalmente relação com atos criminosos. Vamos nessa aqui, olha, um carro capotou agora há pouco, após uma colisão envolvendo dois veículos na Jerônimo de Albuquerque, ali próximo ao prédio da Assembleia Legislativa do Estado do Maranhão, no Coafuma. Uma pessoa, segundo informações, ficou dentro do carro ferida essa pessoa, mas recebeu lá o atendimento do SAMU. Felizmente morreu. O acidente deixou o trânsito mais lento na Avenida Jerônimo de Albuquerque, no sentido Renascença. E inclusive os amigos lá do ICRIM foram acionados, estiveram lá no local fazendo a perícia tradicional. Vamos acionar ele aqui, o companheiro Jauber Pereira. Jauber Pereira está chegando aqui com mais informações aqui para a gente. O Jauber Pereira, vamos acionando ele aí. Cadê ele? Tá na área aí, o Jauber Pereira? É com você, companheiro. O que você tem aí para nós?
4: A Polícia Civil do Maranhão deflagrou nesta quinta-feira uma operação para desarticular um esquema de fraudes que teria causado um prejuízo superior a R$2 milhões a um grupo empresarial. As investigações foram conduzidas pelo Departamento de Combate ao Crime Organizado e pelo Centro de Repressão ao Crime Organizado e apontaram indícios que funcionários de uma empresa, entre eles um gerente executivo, teria utilizado empresas de fachada para simular a prestação de serviços, emitir notas fiscais fraudulentas e viabilizar pagamentos indevidos. Dos 10 mandados de busca e apreensão cumpridos, 6 foram em Teresina, no Piauí, 2 em São Luís, 1 em São José de Ribamar e outro em Bacabal. A operação também

0: também determinou a operação de valores e de outros bens dos investigados. A medida tem como objetivo preservar o patrimônio relacionados aos fatos, possibilitar a recuperação dos recursos supostamente desviados e contribuir para o ressarcimento da empresa vítima. Segundo a Polícia Civil, as investigações continuam para esclarecer a dinâmica das fraudes, identificar a participação individual dos investigados e também dimensionar a extensão dos prejuízos. Central de Notícias Brasil, Jauber Pereira.
1: Você é careca. Você sabe que eu não gosto de homem careca.
2: Jonas Mendes.
3: Só para fechar, mais uma informação chegou agora do interior do estado. O homem foi preso em flagrante na manhã desta quinta-feira, suspeito de agredir a companheira com uma faca lá no município de Bequimão, na Baixada Maranhense. Segundo a polícia, a vítima relatou que foi ameaçada, xingada e ferida na mão direita após se recusar a preparar uma comida que o suspeito queria. Não tem justificativa isso aí, rapaz. Quem é que não sabe fazer um arroz hoje? Quem não sabe cozinhar e fritar um ovo, né? Botar uma carne no fogo? Então o cara vai agredir a mulher só pelo fato que ele queria comer algo e que ela não tinha condição de fazer? Ah, isso aí, rapaz, isso aí é justificativa infundada de quem já anda com a enxada na costa, já anda premeditado a praticar o mal e às vezes não consegue praticar na rua e pratica onde não deveria praticar, dentro de casa, desestabilizando o seu ambiente familiar.
4: Junta. Então, bora todo mundo batendo no
3: leva pra cadeia. É o único jeito que tem, é cadeia. Não há nada de matar, tem que levar a cadeia e ataca, tem que andar. Infelizmente. Tchau, gente. Um abraço e até a próxima edição.
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0: Nacional. 18 horas, 59 minutos, 30 segundos.
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3: Olá, boa noite.
2: Boa noite para você que nos acompanha em todo o país.
3: Quinta-feira, 8 de outubro de 2026.
2: Vamos aos destaques do dia.
3: Falta um mês para o primeiro dia do Exame Nacional do Ensino Médio.
2: Estudantes de todo o país se preparam para conquistar uma vaga no ensino superior. Luana Karen.
4: Os inscritos devem conferir o local de prova com antecedência e organizar os itens necessários para o exame, como documento oficial com foto e caneta esferográfica preta.
3: Flagrantes de trabalho em condição análoga à escravidão atingem setores como pecuária, construção civil e serviços domésticos.
2: Ministério do Trabalho e Emprego atualiza cadastro de empregadores autuados no país. Gabriela Noronha.
5: Os 82 registros estão distribuídos por 21 unidades da Federação. Minas Gerais concentra o maior número de ocorrências.
3: Proteção às mulheres.
2: Vítimas de violência doméstica têm direito ao afastamento remunerado do trabalho por até 6 meses.
3: A decisão garante estabilidade financeira para romper o ciclo de violência. Thaís de Araújo.
6: A mulher afastada não precisa cumprir período de carência. Também não há desconto de contribuição previdenciária e o período é computado como tempo de contribuição para a aposentadoria.
2: Na apresentação da Voz do Brasil, Luciano Seixas e Mariana Júnior.
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2: Mais de 500 trabalhadores foram resgatados em situação de exploração extrema e trabalho análogo à escravidão em 21 estados brasileiros.
3: O Ministério do Trabalho atualizou a chamada Lista Suja, cadastro que reúne empregadores responsabilizados por submeter trabalhadores a condições análogas à escravidão.
2: Nesta nova atualização foram incluídos 82 nomes entre pessoas físicas e empresas. Os casos foram identificados em fiscalizações realizadas entre 2024 e 2026.
5: 82 novos nomes foram incluídos na chamada Lista Suja, cadastro que reúne empregadores flagrados submetendo trabalhadores a condições análogas à escravidão. Desse total, 54 são pessoas físicas e 28 são empresas. A atualização do documento foi publicada pelo Ministério do Trabalho e incluiu casos identificados pela Inspeção do Trabalho entre 2024 e 2026. A Coordenadora-Geral de Fiscalização para a Erradicação do Trabalho Análogo ao de Escravizado e Tráfico de Pessoas, Shakti Prates Borella, explica que os registros entram no cadastro somente após o encerramento do processo administrativo, quando existe decisão definitiva pela procedência da autuação.
7: O empregador tem o direito à defesa, ele vai fazer sua defesa e tem um julgamento administrativo que vai constatar que, de fato, aquela infração existiu. Quando não tem mais recurso administrativo, essa empresa vai entrar na lista, vai entrar no cadastro de empregadores.
5: Ainda segundo o cadastro, os 82 registros estão distribuídos por 21 unidades da Federação. Minas Gerais concentra o maior número de ocorrências, com 19 casos, seguido pela Bahia, com 8. Entre as atividades econômicas com maior número de inclusões nesta atualização estão a criação de bovinos para corte, os serviços domésticos, a produção de carvão vegetal, a produção de café e a construção de edifícios. Os novos casos incluídos no cadastro resultaram no resgate de mais de 500 trabalhadores em situações de exploração e de trabalho análogo à escravidão. A coordenadora Shakti Prates fala sobre a importância da denúncia.
7: Nós temos dois principais canais de denúncia. Um é o sistema IP, que você encontra na internet, e o outro é o Disque 100, que você consegue via telefone. Quem faz a denúncia pode colocar seu nome, seu telefone, porque isso facilita muito para a gente conseguir mais informações. Garantir que o Estado chegue a essas pessoas, garantir que essa política de Estado seja executada.
5: As ações de combate ao trabalho análogo à escravidão são coordenadas pela Auditoria Fiscal do Trabalho. As operações contam, em geral, com a participação da Polícia Federal, do Ministério Público do Trabalho, do Ministério Público Federal e da Defensoria Pública da União. Reportagem Gabriela Noronha.
3: Mulheres vítimas de violência doméstica que precisarem deixar o trabalho para se proteger agora têm direito a um afastamento remunerado por até 6 meses.
2: O governo federal seguiu o parecer da Advocacia Geral da União após o entendimento do Supremo Tribunal Federal sobre a Lei Maria da Penha.
3: A medida não exige tempo mínimo de contribuição e o período de afastamento continua contando para a aposentadoria.
6: Mulheres vítimas de violência doméstica terão direito a afastamento remunerado de até 6 meses mediante determinação judicial. A medida, prevista na Lei Maria da Penha, cumpre decisão do Supremo Tribunal Federal para garantir segurança financeira às mulheres que precisam se afastar do trabalho para preservar a própria integridade e romper o ciclo da violência doméstica. A medida protetiva judicial, que determina o afastamento, será suficiente para viabilizar o pagamento, como explica a presidente do Instituto Nacional do Seguro Social. Social, o INSS, Ana Cristina Silveira.
8: Então, denunciando e tendo uma medida protetiva do juiz criminal, ela consegue solicitar o benefício pelo aplicativo Meu INSS, pelo 135 ou pessoalmente nas agências do INSS. Ela consegue passar 6 meses longe do trabalho para poder refazer sua vida em outro local, caso necessário.
6: A mulher afastada não precisa cumprir período de carência para receber o benefício. Também não há desconto de contribuição previdenciária sobre o valor recebido. E o período é computado como tempo de contribuição para a aposentadoria. A secretária executiva do Ministério das Mulheres, Eutália Barbosa, fala sobre a importância do benefício.
9: A principal função dele é justamente garantir segurança, né? Porque a mulher não tenha que escolher entre a segurança da sua vida e a sua autonomia financeira ou acesso ao seu salário.
6: A presidente do INSS, Ana Cristina Silveira, explica que o órgão também poderá cobrar do agressor, por meio de ação regressiva, os valores pagos à vítima.
8: O parecer determina que vai haver ação regressiva para rever do agressor os valores que foram pagos pela Previdência. Então, é uma medida muito positiva, porque além de acolher as mulheres, a gente faz com que os agressores eles paguem pelos seus atos, também financeiramente.
6: Para as mulheres que não são seguradas da Previdência, o benefício tem natureza assistencial. Neste caso, o pagamento será feito pelo Estado, pelo Distrito Federal ou pelo município indicado pelo juiz. Com locução de Thaís de Araújo, reportagem Cleide Lopes.
2: Novas oportunidades para o setor industrial, estratégias de competitividade, inovação e os impactos do Acordo Mercosul-União Europeia.
3: O encontro Conexões Produtivas, promovido pela Apex Brasil, a Agência Brasileira de Promoção de Exportações e Investimentos, mostrou aos empresários a importância da abertura de novos mercados para produtos brasileiros.
2: O evento é voltado para grandes, médias e pequenas indústrias.
10: O Conexões Produtivas apresenta aos estados oportunidades para o desenvolvimento da indústria, com atenção às vocações locais para exportações a partir do Acordo Mercosul-União Europeia. Segundo a Apex Brasil, o mercado europeu reúne 27 países, com potencial de alcance de 780 milhões de consumidores. O encontro também debateu a estratégia do Brasil para expandir mercados e fortalecer a indústria diante do novo cenário internacional. O ministro do Desenvolvimento, Indústria, Comércio e Serviços, Márcio Elias Rosa, destacou a importância do país conquistar novos mercados.
11: Buscar a diversificação de mercados significa buscar oportunidades para a nossa atividade industrial comercializar fora do país, né? Para além da questão simplesmente do agronegócio, que já vende muito bem, nós estamos celebrando nesse ano a abertura de mais de 700 novos mercados para o agro, para a pecuária. Agora, para o setor industrial, para a indústria de transformação, para a indústria de manufatura, que é muito relevante, nós devemos buscar a diversificação.
10: O evento também discutiu caminhos para ampliar a presença de empresas do Rio de Janeiro no mercado internacional. O presidente da Apex Brasil, Laudemir Miller, destacou o potencial do Estado nas exportações.
12: E o Estado do Rio de Janeiro tem uma diversificação da indústria muito forte, tem uma indústria de óleo e gás muito forte, tem uma indústria da moda muito forte, uma indústria metal-mecânica muito forte, uma indústria automobilística muito forte. A gente está aqui para apoiar o empresário, a empresária do Estado do Rio, principalmente os pequenos e os médios empresários, também os grandes.
10: Um levantamento identificou 602 produtos no Estado com oportunidades de exportação. Em 2025, o Rio de Janeiro exportou mais de 48 bilhões de dólares para o mundo. Desse total, 20% das exportações do Estado foram para a União Europeia. Reportagem, Márcia Fernandes.
3: A financiadora de estudos e projetos, a FINEP, lançou a seleção pública do Programa Nacional de Incubadoras Tecnológicas de Cooperativas Populares.
2: Até 14 de janeiro, instituições de pesquisa podem apresentar projetos para desenvolver ou adaptar tecnologias voltadas à economia solidária.
3: As propostas devem ser feitas em parcerias com cooperativas, associações, organizações sociais ou redes de cooperação popular.
13: A chamada pública PRONINC 2026 da FINEP, a financiadora de estudos e projetos, disponibiliza até 100 milhões de reais em recursos não reembolsáveis do FNDCT, o Fundo Nacional de Desenvolvimento Científico e Tecnológico. A proposta é transformar conhecimento e inovação em soluções para problemas concretos dos empreendimentos, como explica o secretário nacional de Economia Popular e Solidária, substituto do Ministério do Trabalho, Sérgio Godoy.
14: Tecnologias sociais que apoiam o combate à fome. São essas tecnologias que a gente está buscando.
13: As propostas devem estar diretamente ligadas à economia solidária e ser construídas de forma participativa. O gerente do Departamento de Infraestrutura e Tecnologias Sociais da FINEP, Guilherme Tulli, destaca o caráter obrigatório dessas parcerias.
14: Então precisa ter uma cooperativa, uma associação, uma organização da sociedade civil. Se não houver a inclusão dessas cooperativas populares, o projeto sequer é habilitado.
13: As propostas podem ser enviadas até 14 de janeiro de 2027. As regras completas estão no edital da chamada pública PRONINC 2026, no endereço finep.gov.br. Reportagem Pablo Muniz.
2: Chegar na escola, entrar na sala de aula e estudar. Essa é a rotina diária de milhões de estudantes brasileiros.
3: Daqui a um mês, estudantes de todo o país farão a primeira prova do Exame Nacional do Ensino Médio, o Enem.
2: E cruzar os portões da escola onde vão realizar a avaliação pode representar algo bem maior, o passaporte para a entrada no ensino superior.
3: A preparação se intensifica entre os candidatos nessa reta final.
15: Há 2 anos, a estudante Isabelle Carvalho se prepara para o Exame Nacional do Ensino Médio. Ela quer fazer medicina e dedica todo o tempo que tem aos estudos, inclusive quando está no transporte público.
16: E às vezes me incomoda um pouco, porque parece que eu estou perdendo tempo no ônibus, aí eu coloco umas videoaulas para rodar, mas é a videoaula que eu já estou acostumada, eu meio que já revejo o conteúdo.
15: Com a condição rara de saúde, o estudante Miqueia José de Almeida Gomes vai buscar uma vaga em medicina. Ele quer ajudar pessoas que vivem em situação semelhante.
17: Eu tenho muito incentivo, não só da minha mãe, dos meus familiares, e também da médica, o qual faz o meu tratamento médico. É aí eu fazer esse curso de medicina, para que eu também possa alcançar outras vidas que possuem a condição rara, que é a trombastenia de Glanzmann.
15: Daqui a um mês, milhões de estudantes como Isabelle e Miqueias realizam a prova do Enem. São 2 dias de avaliação, 8 e 15 de novembro. No primeiro domingo, os estudantes respondem a 45 questões de linguagens e códigos e 45 de ciências humanas, além da redação. Já no segundo dia de prova, são 45 questões de ciência da natureza e mais 45 de matemática. Professor de cursinho preparatório há 10 anos, Rubenilson Cerqueira, dá dicas para essa reta final.
18: Esteja nesse momento de preparo, fazer muitas questões para poder fixar o conteúdo, mas é importante que tenha um momento de descanso, porque existe um equilíbrio ali entre você ter o conhecimento, mas se não tiver com a mente descansada, você não consegue colocar isso em prática.
15: Até lá, os inscritos devem ficar atentos às orientações oficiais, conferir o local de prova com antecedência e organizar os itens necessários para o exame, como documento oficial com foto e caneta esferográfica preta. Ricardo Cardoso, presidente substituto do INEP, lembra que até o fim do mês, todos os estudantes poderão conferir o cartão de inscrição.
19: Nós teremos, na última semana de outubro, a divulgação do cartão de confirmação de inscrição. A maioria dos estudantes concluídos de escola pública já tiveram acesso, né, vão fazer o Enem na sua própria escola. Mas é importante acessar o sistema de inscrição para você ver com calma, com tranquilidade.
15: O Enem é uma das principais portas de entrada para a educação superior no Brasil. As notas do exame são utilizadas para a seleção de estudantes por meio do SISU e do ProUni e também servem de requisito para o Fundo de Financiamento Estudantil. Para mais informações sobre o exame, o MEC disponibiliza o Guia do Enem, que pode ser acessado em gov.br/MEC. Reportagem Luana Karen.
2: E o Ministério da Educação oferece ferramentas digitais gratuitas para essa preparação. O aplicativo MEC Enem traz simulados e dicas de redação.
3: Tem também o MEC Idiomas para inglês e espanhol. E o MEC Livros com mais de 25 mil obras.
2: E estão abertas as inscrições para a edição do Enem voltada para pessoas privadas de liberdade e jovens que cumprem medidas socioeducativas.
3: As inscrições devem ser feitas de forma exclusiva pelo responsável pedagógico de cada unidade.
2: Caso o participante precise de algum tipo de atendimento especializado, o pedido deve ser feito pelo responsável pedagógico no momento da inscrição.
3: Para mais informações, acesse gov.br/inep.
2: Escolas situadas em fronteiras com outros países podem aderir ao programa Escolas Interculturais.
3: A intenção é promover o enriquecimento linguístico e cultural de estudantes que moram nessas regiões e que convivem com culturas diferentes.
20: O Brasil faz fronteira com 10 nações e as escolas situadas nessas regiões enfrentam desafios relacionados à inclusão, diversidade linguística e integração cultural. E como forma de promover a educação que atende imigrantes e refugiados, o Brasil criou o programa Escolas Interculturais e de Fronteira. A diretora da escola, Silveira Martins, em Santana do Livramento, no Rio Grande do Sul, que faz fronteira com o Uruguai, Elisângela Dornelles, fala sobre a experiência com o programa.
21: Os nossos alunos convivem com as duas culturas. A partir disso, nós realizamos visitas às escolas, intercâmbios, encontros, participando de seminários, viagens internacionais, atividades culturais.
20: A iniciativa prevê apoio financeiro para projetos pedagógicos desenvolvidos em cooperação com escolas de países vizinhos. A coordenadora-geral da Secretaria de Articulação Intersetorial do Ministério da Educação, Jesuína Leclerc, explica como as escolas podem participar.
22: A partir da indicação de suas respectivas secretarias de educação, realizar o seu plano de atendimento. A escola passará a receber R$ 25 mil para poder dar início às suas atividades ou dar continuidade.
20: As cerca de 70 escolas de fronteira interessadas em fazer adesão ao programa devem acessar a página do Ministério da Educação em gov.br/MEC. Reportagem Cleide Lopes.
2: A previsão é que os programas interculturais sejam desenvolvidos a partir de novembro deste ano.
3: Professores e instituições de ensino de todo o país têm até o dia 12 de outubro para se inscreverem na primeira edição do Prêmio Brasil de Ensino de Matemática.
2: O concurso vai premiar até 20 iniciativas que se destacam por melhorar o aprendizado da disciplina nas salas de aula.
23: É a primeira edição do Prêmio Brasil de Ensino de Matemática na Educação Básica. A iniciativa busca valorizar experiências que contribuam para a aprendizagem e para a equidade na educação básica. O diretor-geral do Instituto de Matemática Pura e Aplicada, Marcelo Viana, explica que a premiação deve produzir subsídios técnicos para políticas educacionais.
24: Existem práticas que são realizadas aqui e lá por um professor, uma professora, que são exitosos e indicam caminhos. Mas para isso é preciso que esses bons exemplos sejam conhecidos e sejam divulgados.
23: O prêmio vai contemplar duas categorias: docentes e instituições. Sumaia Almeida Ramos é professora de matemática em Petrolina, Pernambuco. Para ela, mais que reconhecimento, O prêmio representa a valorização do trabalho docente.
0: A partir do momento em que eu começo a mostrar que estamos vendo, estamos buscando esses profissionais, isso pode incentivar para outros professores que possivelmente estejam desestimulados a quererem desenvolver projetos também.
23: As propostas selecionadas se integrarão ao Caderno Nacional de Práticas Exitosas, que contribuirá para a disseminação de práticas de referência no ensino de matemática. As inscrições estão abertas até 12 de outubro pelo endereço candidaturas.impa.br. Reportagem Luciana Colares de Holanda.
3: O cultivo de flores é uma atividade que requer cuidado, experiência e atenção às condições climáticas.
2: E um projeto da Universidade Federal de Santa Maria está levando conhecimento científico e capacitação gratuita para quem quer empreender nesse ramo.
3: A iniciativa já alcançou mais de 500 famílias do Rio Grande do Sul. Confira os detalhes no quadro Ciência na Prática.
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4: Transferir conhecimento científico e técnicas de produção para aumentar a sustentabilidade e o lucro no campo. Essa é a missão do Projeto Flores para Todos, uma iniciativa da equipe Fenogled do Programa de Pós-Graduação em Agronomia da Universidade Federal de Santa Maria, no Rio Grande do Sul.
5: O Projeto

0: pequena propriedade, onde às vezes em 30 metros quadrados a família tira um faturamento muito bom.
1: Além de movimentar o agroturismo, a iniciativa oferece consultoria gratuita que ensina o produtor a vender o seu produto, garantindo renda e reduzindo um problema antigo das comunidades rurais, a permanência da juventude no campo.
0: A gente fornece as sementes ou as batatinhas sem custo e a partir daí dá todas as orientações, desde o plantio até a colheita, pós-colheita e orientações de venda. E isso está fazendo a diferença na sucessão familiar do campo. O jovem só fica atraído se tiver renda. E a partir dali ele compra novas sementes, novas batatinhas de alta qualidade genética para dar seguimento de forma independente.
1: Acompanhe os resultados do projeto Flores para Todos na página da Universidade Federal de Santa Maria. E esse foi o Ciência na Prática. Esse episódio contou com a produção de Raquel Mariano e edição de Edinaldo Júnior. E nosso encontro com o Saber Científico volta na próxima semana. Até lá.
2: Quem trabalha na educação infantil já pode consultar os livros que poderão chegar às escolas.
3: O Guia do Programa Nacional do Livro Didático está disponível e reúne obras para o ensino e materiais de apoio aos professores.
2: Agora, escolas e professores podem se preparar para escolher os livros que vão usar nos próximos anos.
4: O Ministério da Educação divulgou o resultado final da avaliação das obras do PNLD, o Programa Nacional do Livro e do Material Didático para os Anos Iniciais do Ensino Fundamental. As obras têm o objetivo de apoiar a formação continuada e o trabalho pedagógico dos professores, principalmente em temas ligados à alfabetização. Elas fazem parte do acervo da Biblioteca do Professor e reúnem produções atualizadas sobre formação docente, além de exemplos de práticas pedagógicas em diferentes contextos. Com a divulgação do resultado final, o processo segue agora para as etapas de aquisição e distribuição, conduzidas pelo FNDE, o Fundo Nacional de Desenvolvimento da Educação. O Programa Nacional do Livro e do Material Didático é responsável pela avaliação, seleção e aquisição de livros e materiais didáticos para as escolas públicas. Após a aquisição dos materiais pelo FNDE, as obras selecionadas poderão ser disponibilizadas aos professores por meio do endereço pnlddigital.fnde.gov.br. Reportagem Talita Albuquerque.
3: E atenção, candidatos do primeiro concurso público nacional unificado.
2: Foi publicada a terceira convocação dos aprovados em lista de espera para vagas temporárias no Ministério do Trabalho e Emprego.
3: Agora, os convocados precisam cumprir a etapa documental e acompanhar a publicação da lista definitiva, prevista para novembro.
2: A documentação deve ser apresentada pela plataforma sougov.br entre 20 e 27 de outubro.
3: O candidato que não apresentar os documentos exigidos no período estabelecido perde os efeitos da convocação.
2: Para mais informações, acesse gov.br/gestão, sem o tio.
3: E essas foram as notícias do governo federal.
2: Uma realização da Secretaria de Comunicação Social da Presidência da República.
3: Com produção da empresa Brasil de Comunicação.
2: Fique agora com as notícias do Poder Judiciário e do Congresso Nacional. Boa noite.
3: Boa noite, até amanhã.
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7: STF valida lei do Paraná que amplia gratuidade em estacionamentos para pessoas com deficiência.
8: TSE anula votos recebidos por Antony Garotinho na disputa pelo governo do Rio de Janeiro.
7: Furto de carro com chave na ignição enquanto segurada abre a porta de casa não afasta cobertura securitária.
8: Boa noite, eu sou Marcela Luiza.
7: Eu sou Walter Lima.
8: O Supremo Tribunal Federal decidiu que é constitucional uma lei estadual que amplia a gratuidade em estacionamentos para pessoas com deficiência.
7: A decisão foi tomada na sessão plenária desta quinta-feira. Marta Ferreira.
9: No Paraná, as regras sobre estacionamento para pessoas com deficiência são regulamentadas pela Lei Estadual 18.419 de 2015. E pelas normas de trânsito nacionais. Dispositivos dessa norma asseguram às pessoas com deficiência um período de gratuidade equivalente ao dobro do concedido aos demais usuários. Nos estabelecimentos que não prevêem tempo mínimo gratuito, a norma garante ao menos

0: 30 minutos de gratuidade, a fim de facilitar o deslocamento dessas pessoas.
1: A Associação Brasileira de Shopping Centers entrou com ação no Supremo Tribunal Federal, pedindo que a lei seja considerada inconstitucional. A alegação é de violação ao direito de propriedade e aos princípios da livre iniciativa e da livre concorrência.
0: O relator é o ministro Nunes Marques. No voto, ele destacou que a finalidade predominante da lei é promover acessibilidade e inclusão social, matérias de competência legislativa concorrente. No mesmo sentido, votaram os demais ministros. O plenário, então, validou a lei do Paraná, entendendo que a norma promove acessibilidade ao garantir o dobro do período gratuito ou, na ausência de gratuidade, 30 minutos sem cobrança.
2: O Tribunal Superior Eleitoral anulou os votos recebidos por Antony Garotinho na disputa pelo governo do Rio de Janeiro.
3: A decisão, por maioria de 5-2, determinou a retotalização dos votos da eleição para governador Guilherme Firmino.
4: Nessa quinta-feira, o Tribunal Superior Eleitoral rejeitou por unanimidade o pedido de desistência de recurso apresentado por Antony Garotinho. O TSE também manteve um indeferimento do registro de candidatura ao governo do Rio de Janeiro. Segundo o tribunal, Garotinho não tinha as condições de elegibilidade relacionadas à plenitude dos direitos políticos e à filiação partidária. Por 5-2, os ministros determinaram a anulação dos votos recebidos pelo candidato. Com isso, o tribunal determinou a retotalização da votação para governador do Rio de Janeiro.
2: Deixar carro aberto e com a chave na ignição apenas para abrir o portão de casa não afasta direito à indenização do seguro se veículo for furtado.
3: Esse entendimento é do STJ. Fátima Uchoa.
5: Após a seguradora negar a indenização do seguro veicular, a proprietária que teve o carro furtado nessa situação entrou com ação judicial, mas o Tribunal de Justiça de São Paulo negou o pedido. Já no STJ, os ministros entenderam que a conduta da mulher, adotada para guardar o carro em segurança o mais rápido possível, mesmo deixando a chave na ignição enquanto abria o portão de casa, não representa agravamento intencional do risco previsto em contrato que justifique a perda da cobertura do seguro. A relatoria foi do ministro Ricardo Vilas Boas Cueva.
2: O Tribunal Superior do Trabalho manteve uma indenização que uma faculdade terá de pagar a um professor e jornalista de Teresina, no Piauí.
3: A instituição de ensino usou imagens de televisão do professor sem autorização. O TST considerou o uso ilegal. Simone Moura.
6: A faculdade usou essas imagens em outdoors e nas redes sociais sem autorização. Para os ministros da 8ª turma, a campanha teve alcance apenas local e por um período limitado. Foi fixado indenização de R$30 mil por danos materiais e R$40 mil por danos morais. A decisão foi unânime.
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2: Uma boa noite.
3: E até amanhã.
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9: Eu sou Paula Groba.
10: E eu sou Humberto Pinheiro.
9: E estes são os destaques de hoje do Jornal do Senado, que começa agora.
10: Senado conclui terceira sessão de discussão sobre a proposta que acaba com a escala 6x1.
9: Carros novos poderão ter alerta para evitar que crianças sejam esquecidas no banco de trás.
10: Projeto cria incentivos para startups que desenvolvem soluções de preservação ambiental.
9: Boa noite.
10: Boa noite.
9: O Senado realizou nesta quinta-feira a terceira sessão de discussão da PEC, que acaba com a escala 6x1. São necessárias 5 sessões de discussão antes da votação em primeiro turno. Se for aprovada, a proposta ainda terá de passar por discussões e votação em segundo turno. O texto reduz de 44 para 40 horas semanais a jornada máxima de trabalho sem redução de salário e garante 2 dias de descanso por semana. A mudança, no entanto, será gradual. 2 meses após a aprovação, promulgação. A jornada passaria para 42 horas semanais, já com 2 dias de descanso. 12 meses depois, o limite chegaria às 40 horas.
10: Durante a terceira sessão, o senador Paulo Paim, do PT do Rio Grande do Sul, defendeu que a redução da jornada, sem diminuição dos salários, pode fortalecer a previdência social. Segundo ele, o fim da escala 6x1 pode estimular a formalização de trabalho e, com mais trabalhadores com carteira assinada, aumentar a arrecadação previdenciária. Paim também afirmou que a mudança pode beneficiar empregadores e empreendedores e defendeu que desenvolvimento econômico vai valorização do trabalho, proteção social e políticas humanitárias caminhem juntos.
11: Quando reduzimos a jornada, ampliamos o emprego formal. Mais empregos formais significam mais trabalhadores contribuindo com a Previdência. Mais contribuintes significam mais arrecadação previdenciária.
9: E o Senado deve começar a analisar um projeto que obriga empresas a oferecerem produtos e serviços digitais voltados a pessoas idosas, com linguagem mais simples e recursos que garantam mais segurança nas transações.
10: O texto também prevê a capacitação de idosos para que eles aprendam a identificar fraudes e golpes em operações pela internet. Repórter Alexandre Campos.
12: No caso de produtos financeiros ofertados por instituições bancárias, as aplicações de internet, quando destinadas a pessoas idosas, devem disponibilizar uma espécie de botão de pânico para interromper operações fraudulentas e canal de contestação rápida para minimizar os prejuízos. A autora do projeto, a senadora Damaris Alves, do Republicanos do Distrito Federal, acredita que essas medidas são essenciais para essa parcela da população.
13: Então a gente quer que os aplicativos, especialmente de banco, do INSS, os aplicativos públicos, o do SUS, os aplicativos que a pessoa não vive mais sem eles, sejam mais acessíveis para pessoas idosas.
12: O projeto ainda prevê que essa parcela da população aprenda a identificar fraudes e golpes em operações na internet e torna crime o gerenciamento, sem autorização expressa, de bens de pessoas idosas e a apropriação de senha, chave criptográfica, token, assinatura digital ou qualquer outra credencial de acesso ou autenticação com o objetivo de auferir vantagem econômica.
9: Uma tecnologia simples pode ajudar a evitar uma tragédia. Um alerta no carro para lembrar pais e mães de que há uma criança no banco de trás.
10: É o que prevê um projeto da senadora Tereza Leitão, que determina a instalação do dispositivo em automóveis novos. Mais informações com a repórter Raíssa Abreu.
14: Um pai ficou de deixar o filho na creche pela manhã antes de ir trabalhar. Em vez disso, ele seguiu direto para o trabalho, estacionou o carro e esqueceu que a criança estava na cadeirinha, no banco traseiro. O bebê ficou trancado no carro fechado por horas e só foi encontrado no final da tarde, em parada cardiorrespiratória e sem sinais vitais. Tragédias como essa, que aconteceu em Santa Catarina em 2023, são mais frequentes do que se imagina. Não existem dados consolidados no Brasil, mas estudos feitos nos Estados Unidos indicam que cerca de 40 crianças morrem anualmente por terem sido deixadas em carros fechados sob altas temperaturas. Para a senadora Tereza Leitão, do PT de Pernambuco, uma das causas desse tipo de episódio é a exaustão. E aí, as mulheres, que precisam acumular a vida profissional com a vida doméstica, são também as que mais sofrem.
15: A carga de trabalho doméstico corresponde a 21 horas, mais de 21 horas semanais, enquanto a dos homens é de pouco mais de 11 horas. A exaustão física e mental que recai sobre essas mulheres é muito grande, porque a jornada não termina quando sai do emprego. Começa uma nova jornada.
14: Para prevenir esses acidentes, a senadora apresentou um projeto que obriga as fábricas de carros a instalarem um dispositivo de alerta contra a presença de pessoas e animais esquecidos no interior dos veículos, com sinais sonoros ou luzes de emergência. A mudança valeria apenas para veículos novos, e a indústria automotiva teria 2 anos para adaptação às novas exigências. A proposta vai ser encaminhada às comissões temáticas.
9: E ligações de números desconhecidos podem ganhar um novo filtro nos celulares vendidos no Brasil. Um projeto em análise no Senado prevê que celulares vendidos no país tenham uma função para bloquear, rejeitar ou silenciar chamadas de números que não estão na lista de contatos.
10: A proposta quer dar ao usuário mais controle sobre as ligações que recebe. A reportagem é de Yasmin Rodrigues.
16: O autor do projeto, senador Stevenson Valentim, do Podemos do Rio Grande do Norte, argumenta que as chamadas indesejadas são um problema frequente para os consumidores e podem estar associadas a práticas abusivas e tentativas de golpe. A medida valeria para aparelhos comercializados no território nacional. A ideia é permitir que o próprio usuário escolha como lidar com números desconhecidos, sem depender exclusivamente de serviços oferecidos pelas operadoras. O senador Laércio Oliveira, do PP de Sergipe, destacou o impacto desse tipo de chamada na rotina dos brasileiros.
17: A gente sofre quase todos os dias com essas empresas de telemarketing, essas companhias de telefonia importunando a vida do cidadão e da cidadã brasileira.
16: O projeto de lei foi apresentado nesta quarta-feira, dia 7 de outubro. Vai passar pelas comissões e plenário do Senado antes de seguir para a Câmara dos Deputados.
9: Um projeto pronto para votação na Comissão de Meio Ambiente do Senado pretende incentivar empresas que desenvolvem soluções para a preservação ambiental.
10: A proposta cria critérios para o reconhecimento das chamadas startups verdes e prevê prioridade no acesso a incentivos e financiamentos. Os detalhes com a repórter Marcela Cunha.
14: Empresas que desenvolvem tecnologias para reduzir a poluição, economizar energia ou reaproveitar resíduos poderão receber incentivos específicos para crescer no Brasil. É o que prevê um projeto que inclui as chamadas startups verdes na legislação brasileira. As startups são empresas jovens, geralmente ligadas à inovação, que desenvolvem novos produtos, serviços ou modelos de negócios. Pela proposta, serão consideradas verdes aquelas que oferecem soluções para problemas ambientais, como a emissão de gases que provocam o aquecimento global, o desperdício de recursos naturais e a geração de lixo. O autor da proposta, senador Fernando Dueire, do PSD de Pernambuco, explicou que a intenção é criar condições para o desenvolvimento dessas empresas.
18: Acreditamos que ao estimularmos essas startups, estamos não apenas criando novos negócios, mas investindo na qualidade de vida das futuras gerações e no fortalecimento de uma economia mais resiliente e sustentável.
14: O projeto prevê prioridade no acesso a programas de apoio técnico e financeiro, benefícios fiscais e editais públicos de inovação e sustentabilidade.
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10: Com edição de Paulo Groba e trabalhos técnicos de Eliseu Caires, o Jornal do Senado fica por aqui. Acompanhe agora as notícias da Câmara dos Deputados. Boa noite.
9: Boa noite e até amanhã.
7: 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Projeto obriga postos a detalhar custo dos combustíveis nas notas fiscais.
20: Comissão aprova selo para premiar cidades com boas práticas no trânsito.
7: Câmara analisa dar à assinatura digital valor de reconhecimento de firma.
20: Boa noite. Projeto em debate na Câmara confere à assinatura digital o valor de reconhecimento de firma em cartório. A ideia é diminuir a burocracia e facilitar a vida do cidadão, sem perder a segurança nos documentos. Confira os detalhes na reportagem de Fabielle Pires.
21: Já pensou resolver pela internet uma burocracia que exige uma ida ao cartório? Um projeto em análise na Câmara dos Deputados quer facilitar esse processo e permitir que a assinatura digital tenha o mesmo valor do reconhecimento de firma. Antes de entender a proposta, é preciso entender como funciona a assinatura digital. Atualmente, assinaturas digitais são feitas com certificado da Infraestrutura de Chaves Públicas Brasileira, a ICP Brasil, um sistema oficial do país que garante a validade jurídica e a segurança de assinaturas e certificados digitais. Quando uma pessoa assina um documento usando um certificado digital da ICP Brasil, é possível verificar a identidade de quem assinou e a integridade daquele documento. O que ainda não acontece automaticamente, essa assinatura substitui o reconhecimento de firma em cartório nos casos em que ele é exigido. A proposta determina que os documentos assinados eletronicamente sejam equiparados aos documentos com reconhecimento de firma. Segundo o autor, deputado Rafael Prudente, do MDB do Distrito Federal, a assinatura digital diminui a burocracia no dia a dia do cidadão. O projeto que equipara a assinatura com certificado digital da ICP Brasil ao reconhecimento de firma foi aprovado pela Comissão de Ciência, Tecnologia e Inovação da Câmara e agora segue para análise da Comissão de Constituição e Justiça. Para virar lei, precisa ser aprovado pela Câmara e pelo Senado. Da Rádio Câmara de Brasília, Fabielle Pires.
0: Economia. Sóstenes Cavalcante, do PL do Rio de Janeiro, defende proposta para limitar os juros do crédito consignado de aposentados e pensionistas que recebem até 3 salários mínimos, além de beneficiários do BPC. O projeto determina que a taxa não poderá superar o IPCA, índice usado para medir a inflação oficial do país.
1: Sóstenes Cavalcante aponta que refinanciamentos feitos sem autorização aumentam a dívida de quem já tem parte da renda comprometida com os empréstimos. O texto também restringe a concessão desses descontos às instituições autorizadas e aos bancos públicos.
0: Carlos Veras, do PT de Pernambuco, defende o projeto que autoriza a União a criar uma estatal para atuar na distribuição de combustíveis, biocombustíveis e gás de cozinha. Ele explica que a ideia é recompor a presença pública no setor para assegurar a soberania energética.
1: A proposta permite a recomposição estatal por meio da compra de ativos operacionais ou participações em refinarias e bases de distribuição. Para Carlos Veras, o projeto combate aumentos abusivos de preços e garante o abastecimento em regiões remotas e de vulnerabilidade social.
0: Jefferson Campos, do PL de São Paulo, é um dos signatários da proposta de emenda à Constituição que estabelece um teto de gastos para órgãos da administração pública.
1: A proposta fixa limites orçamentários para despesas com publicidade institucional e determina um teto para os gastos do Poder Legislativo e dos Tribunais de Contas. Jefferson Campos entende que a medida contribui para garantir maior responsabilidade fiscal na administração pública.
0: Transportes. A Comissão de Viação e Transportes aprovou um selo para premiar cidades que adotem boas práticas no trânsito. Saiba mais sobre o assunto na reportagem de Agui Pontes.
22: A Câmara dos Deputados debate recompensar municípios que adotem boas práticas na gestão do trânsito. A Comissão de Viação e Transportes aprovou o projeto que institui o selo Município com Mobilidade Segura. O objetivo da medida é premiar as cidades que façam um bom trabalho na prevenção de acidentes. Menos de 40% dos municípios receberiam o selo hoje. O projeto de lei do deputado Amon Mandel, do Republicano do Amazonas, dá justamente um incentivo para as cidades que cumprem as diretrizes da Política Nacional de Mobilidade Urbana. Mas não só, ela estabelece duas exigências: que o município possua um plano de mobilidade urbana e que esteja integrado ao Sistema Nacional de Trânsito previsto no Código de Trânsito Brasileiro. No primeiro caso, que pede a existência de um plano de mobilidade, 1.910 municípios já são obrigados a elaborar e aprovar um plano, mas desses, 79,6% não cumpriram a determinação legal. Para além disso, 63,2% de todos os municípios brasileiros pecam no segundo ponto, que é estar integrado ao Sistema Nacional de Trânsito. Para conseguir o selo, também se exige que programas, ações, campanhas e metas adotadas pelo município estejam alinhadas com o Plano Nacional de Redução de Mortes e Lesões no Trânsito e ao conceito Visão Zero, que busca um contexto em que mais nenhuma morte aconteça no trânsito. Com a implementação do projeto, o Poder Executivo definirá o órgão responsável pela concessão, fiscalização e divulgação dos municípios certificados. Segundo o deputado Amon Mandel, autor do projeto, o selo municipal surge como um instrumento de incentivo e reconhecimento para gestões comprometidas com práticas modernas de segurança. O selo, ainda segundo o deputado, contribui para promover a acessibilidade e prevenir mortes e lesões graves. O projeto será analisado pelas Comissões de Desenvolvimento Urbano e de Constituição e Justiça e de Cidadania. Da Rádio Câmara de Brasília, Agui Pontes.
20: Delegado Caveira, do PL do Pará, apresentou o projeto que proíbe a exigência de vistoria veicular periódica baseada apenas no tempo de uso do automóvel. A proposta busca impedir cobranças recorrentes que penalizem motoristas e proprietários de veículos mais antigos.
0: Atualmente, a lei não estabelece a obrigação da vistoria, mas a proposta inclui a proibição de forma expressa no Código de Trânsito Brasileiro. Delegado Caveira argumenta que defeitos mecânicos representam menos de 7% dos sinistros em rodovias federais.
20: A Câmara analisa projeto que obriga a instalação de temporizadores regressivos em semáforos que tenham fiscalização eletrônica. A autora da matéria, Gleisi Hoffmann, do PT do Paraná, afirma que a medida torna o trânsito mais seguro, evitando frenagens bruscas, acelerações indevidas e decisões de risco nos cruzamentos.
0: Gleisi Hoffmann ressalta ainda que se o temporizador estiver com defeito, dessincronizado ou com baixa visibilidade, não poderá ser aplicada a multa pelo equipamento de fiscalização. A proposta dá aos órgãos de trânsito 60 dias para adequar os semáforos que já possuem fiscalização eletrônica.
4: Segurança Pública.
20: Guilherme Derrite, do PP de São Paulo, quer incluir entre os crimes hediondos as formas mais graves de homicídio, latrocínio e extorsão, cometidas por integrantes de organizações criminosas e milícias. A proposta amplia o tratamento mais rigoroso para crimes praticados nesse contexto.
0: Guilherme Derrite argumenta que esses delitos têm maior potencial de violência e intimidação e, por isso, devem receber o mesmo tratamento dado aos crimes mais graves previstos na legislação. O deputado reitera que a medida reforça o combate ao crime organizado.
20: Tornar imprescritível o crime de trabalho análogo à escravidão é o objetivo de projeto apresentado por Amanda Gentil, do PP do Maranhão. Se a mudança for aprovada, o passar do tempo não poderá impedir a responsabilização de quem cometer esse tipo de crime.
0: Amanda Gentil lembra que a Corte Interamericana de Direitos Humanos já determinou ao Brasil a adoção de medidas para impedir a prescrição desses crimes. A deputada avalia que a mudança pode reduzir a impunidade de casos em que a investigação e a responsabilização demoram a avançar.
20: O projeto de defensor Estélio Denner, do União de Roraima, inclui na Lei Maria da Penha o monitoramento eletrônico do agressor como medida protetiva de urgência em situações de alto risco à mulher. Segundo o deputado, a iniciativa visa conter a escalada do feminicídio no Brasil.
0: Pelo texto do defensor Estélio Denner, o juiz deverá observar novos critérios para conceder a medida protetiva, como casos de ameaça grave, histórico de agressões e perseguição. O texto também prevê a integração da tornozeleira eletrônica com mecanismos de alerta direto à vítima.
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20: Elmar Nascimento, do União da Bahia, defende o respeito às prerrogativas do Congresso e as garantias do devido processo legal na atuação dos órgãos de controle. O deputado reclama de interferências de outros poderes e ressalta a importância do contraditório e da ampla defesa.
0: Elmar Nascimento afirma que decisões sobre orçamento, emendas e mandatos devem respeitar o devido processo legal. Ele também afirma que os órgãos de controle precisam atuar dentro das competências definidas pela Constituição, sem criminalizar a política.
4: Saúde.
20: Fernando Monteiro, do PSD de Pernambuco, sugere a criação do Dia Nacional dos Técnicos e Auxiliares em Saúde Bucal, a ser comemorado em 20 de março. De acordo com o parlamentar, o projeto busca valorizar os mais de 230 mil profissionais da área registrados no país.
0: Fernando Monteiro acredita que a data vai incentivar ações educativas e científicas, além de impulsionar políticas públicas para fortalecer a odontologia no SUS. Ele sustenta que esses profissionais têm papel importante na prevenção de doenças.
4: Educação.
20: Avança na Câmara projeto que reserva recursos de bolsas educacionais para pessoas com deficiência. Os detalhes com a repórter Silvia Munhato.
2: A Comissão de Defesa dos Direitos das Pessoas com Deficiência da Câmara dos Deputados aprovou proposta que destina um percentual dos recursos do FNDE para bolsas e outros tipos de auxílios para estudantes com deficiência. O percentual deverá ser regulado pelo Executivo. Hoje, a legislação permite ao FNDE, o Fundo Nacional de Desenvolvimento da Educação, conceder bolsas de estudo, bolsas de permanência e ressarcimento de despesas a estudantes, mas não prevê reserva para grupos específicos. A versão original do projeto destinava o benefício apenas aos estudantes surdos, mas foi ampliada durante a avaliação pela Comissão de Educação. O relator na Comissão de Defesa dos Direitos das Pessoas com Deficiência, deputado Rodrigo Hollenberg, do PSB do Distrito Federal, fez novo ajuste no texto.
3: Entendemos, porém, que não há motivo para a redação do substitutivo mencionar diretamente apenas as pessoas surdas ou pertencentes ao transtorno do espectro autista. Por essa razão, propomos um substitutivo que unifica a aplicação do dispositivo legal em benefício de todas as pessoas com deficiência por meio de remissão simples à Lei Brasileira de Inclusão das Pessoas com Deficiência.
2: O relator citou dados do Censo da Educação Superior de 2024 que mostram que os maiores grupos de estudantes com deficiência matriculados no ensino superior são pessoas com deficiência física, 30,5%, baixa visão, 22,8% e transtorno do espectro autista, 16,7%. A proposta que reserva recursos de bolsas educacionais para pessoas com deficiência será analisada agora pelas comissões de Finanças e Tributação e de Constituição e Justiça. Da Rádio Câmara de Brasília, Silvia Munhato.
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4: Votação.
0: Os deputados analisam projeto que obriga os postos a detalhar a composição do preço dos combustíveis na nota fiscal. O texto pode ser incluído na pauta de votações, como informa o repórter Antônio Vital.
26: Está pronto para ser votado no plenário da Câmara projeto que obriga os postos de combustíveis a detalhar na nota fiscal todos os componentes do custo da gasolina, do etanol e do diesel para o consumidor. De acordo com a proposta apresentada pelo deputado licenciado Guilherme Boulos, a nota fiscal deverá conter informações como o custo inicial do combustível para o produtor ou importador, o custo do biocombustível adicionado à gasolina, o lucro da distribuidora e do dono do posto, bem como o valor dos tributos federais e estaduais. Produtores, importadores e distribuidores também ficam obrigados a fornecer as mesmas informações em suas notas fiscais. O objetivo, de acordo com o autor, é permitir identificar a composição do custo final, que seria bom para a concorrência e para o consumidor, que poderia assim agir como fiscal em caso de abusos. O projeto ganhou regime de urgência, o que permite que seja votado diretamente no plenário da Câmara, sem passar pela análise das comissões permanentes da Casa. O regime de urgência foi aprovado de maneira simbólica, mas provocou discussão no plenário. Para o deputado Gilson Marques, do Novo de Santa Catarina, não tem como dono do posto de combustíveis saber todos os componentes do preço.
27: Transparência é sempre positiva, mas a minha preocupação aqui, entre outras, é o seguinte: informe na nota fiscal toda a composição do preço dos combustíveis e do GLP. O posto de combustível não tem essa informação, não tem como ele ter essa informação. Toda a composição do custo de cada componente, de cada pessoa, de onde vem a importação, ele não tem essa informação hoje.
26: Já a bancada aliada ao governo defendeu a proposta, como disse o deputado Tarcísio Mota, do PSOL do Rio de Janeiro.
28: Ele é singelo, ele diz, na nota fiscal da produção, da compra do combustível ou do gás, deverá haver discriminado aquilo que é o custo do produto que vem, né, o custo da produção daquela mercadoria, do combustível, e também os custos de impostos e os custos, inclusive o lucro que está vindo das próprias refinarias. Há que se lembrar que o processo de privatização das refinarias no Brasil resultou num processo de encarecimento do combustível.
26: Ainda não há data para votação no plenário da Câmara do projeto que obriga os postos de combustíveis a detalhar na nota fiscal todos os componentes do custo da gasolina, do etanol e do diesel para o consumidor. Da Câmara de Brasília, Antônio Vital.
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11: Esporte.
1: João Cury, do MDB de São Paulo, defende proposta que estende a imunidade tributária às entidades esportivas sem fins lucrativos. A medida é que para organizações dos movimentos olímpico, paralímpico, clubístico e educacional, as instituições de educação e assistência social.
0: A iniciativa, que tem o apoio de João Cury, visa fortalecer o desenvolvimento de atletas e contribuir com a saúde pública. Ele acredita que a imunidade sobre impostos de patrimônio, renda e serviços garante maior estabilidade financeira para as entidades formadoras.
1: Projeto de Saulo Pedroso, do PSD de São Paulo, define quem pode ser considerado representante de uma organização esportiva privada nos casos de corrupção no esporte. Entram nessa definição dirigentes, diretores, administradores e procuradores que exerçam poderes de representação.
0: Saulo Pedroso explica que a medida pretende dar mais clareza à aplicação da lei e evitar interpretações diferentes sobre quem pode responder pelo crime de corrupção privada no esporte. Ele ressalta que o projeto não institui um novo crime nem altera as penas previstas atualmente.
1: Proposta de delegado Éder Mauro, do PL do Pará, estabelece o sexo biológico registrado no nascimento como único critério para definir a categoria de atletas em competições esportivas promovidas pelo poder público.
0: O texto também inclui competições estudantis e prevê a apresentação de documentos para comprovação. Delegado Éder Mauro alerta que atletas que competirem em categoria diferente da correspondente ao sexo de nascimento poderão ser excluídos, perder premiações e sofrer suspensão de até um ano.
1: Márcio Bioc, do MDB do Rio Grande do Sul, defende a aprovação de projeto que institui 8 de novembro como Dia Nacional do Fisioterapeuta Esportivo. Autor da proposta, ele ressalta a importância dos profissionais na prevenção de lesões e na recuperação de quem pratica atividades físicas.
0: Márcio Bioc avalia que a homenagem também pode ampliar conscientização sobre a prática segura de exercícios. O deputado explica que a data escolhida marca a fundação da Sociedade Nacional de Fisioterapia Esportiva e o reconhecimento oficial da especialidade no país.
1: Termina agora o jornal Câmara dos Deputados, produzido pela Rádio Câmara, com trabalhos técnicos de Everson Urani e apresentação de José Carlos Andrade e Márcio Aquilissardi. Uma boa noite para você.
0: Uma ótima noite. A Voz do Brasil volta amanhã.
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3: Vinte e nove graus, 8 e 6.

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2: 29 graus.

0: 8:42.
1: Eu vi Brasil, é hit, é mala sem alça, a vocês, ao vivo.

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1: 8h55.
2: Eita, sucesso. Isso é pra machucar o coração, viu? Isso é mais uma Tarcísio do Acordeão.

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